0: horário de tomar o remédio. Um outro erro muito comum é a confusão entre os medicamentos.
1: Segundo a Organização Mundial de Saúde, os erros de medicação causam um impacto global estimado em 42 bilhões de dólares por ano e afetam milhões de pacientes. Cerca de 5% deles sofrem danos evitáveis relacionados a medicamentos, sendo que metade desses casos poderia ser prevenida. Idosos, gestantes e crianças estão entre os mais vulneráveis a esse tipo de ocorrência. O diretor da Agência Nacional de Vigilância Sanitária, Anvisa, Tiago Campos, diz que a campanha quer fortalecer a cultura de notificação dos erros, com foco na melhoria dos processos.
2: Isso significa incentivar a identificação e a notificação dos erros, sem foco na punição das pessoas envolvidas, mas sim no aprendizado e na melhoria contínua dos processos.
1: No Brasil, entre dezembro de 2018 e agosto de 2026, a Anvisa recebeu quase 58 mil notificações de erros de medicação, correspondendo a 16,2% de todas as notificações registradas no período. As categorias mais notificadas foram erro de prescrição, omissão de dose, posologia inadequada e erros de administração. Reportagem Luana Karen.
3: O Brasil reforçou a vacinação e a vigilância contra o sarampo diante do aumento de casos nos Estados Unidos e em outros países das Américas.
4: Até 5 de outubro, o país registrou 52 casos da doença. A vacina é gratuita e está disponível nas unidades de saúde pelo Sistema Único de Saúde.
5: Com o avanço do sarampo nos Estados Unidos e em outros países das Américas, o Brasil reforçou a vacinação e a vigilância contra a doença. Nos Estados Unidos, mais de 90% dos casos são de pessoas não vacinadas ou sem informação sobre a vacinação. No Brasil, foram registrados 52 casos importados até 5 de outubro, 41 em São Paulo, 10 no Amazonas e 1 no Rio de Janeiro. Segundo o Ministério da Saúde, as ações incluem busca ativa, investigação de casos, acompanhamento de contatos e bloqueio vacinal. O país continua sem circulação endêmica do vírus. A vacina contra o sarampo está disponível gratuitamente no Sistema Único de Saúde, o SUS. Quem estiver com doses em atraso deve procurar uma unidade de saúde para atualizar a caderneta conforme as recomendações do Programa Nacional de Imunizações. Saiba mais em gov.br/saúde. Thaís de Araújo para a Voz do Brasil.
3: E para manter em dia todas as informações sobre vacinação, doses recebidas e certificados, o cidadão pode contar com a ferramenta Meu SUS Digital.
4: De forma simples, é possível baixar a Carteira Nacional de Vacinação e verificar os imunizantes já administrados.
6: A plataforma do Ministério da Saúde permite verificar registros de vacinas recebidas, acessar a carteira digital de vacinação e emitir documentos e certificados utilizando a conta gov.br. Na área de vacinação, o cidadão pode consultar os imunizantes registrados em seu nome nos sistemas de saúde integrados à Rede Nacional de Dados em Saúde. E é possível verificar, por exemplo, as vacinas recebidas, as doses aplicadas e os respectivos registros de vacinação. A plataforma disponibiliza ainda a Carteira Nacional de Vacinação Digital, onde constam todas as informações recebidas dos sistemas integrados, além do Certificado Nacional de Vacinação contra a Covid-19 e o Certificado Internacional de Vacinação contra a Febre Amarela. Para isso, basta abrir o aplicativo Meu SUS Digital ou acessar o endereço meususdigital.saude.gov.br. Para quem ainda não baixou o aplicativo, ele está disponível de graça para Android e iOS, além da versão da web. Cleide Lopes, para a Voz do Brasil.
3: E quase metade dos municípios brasileiros está em situação de alerta ou risco para a presença do mosquito Aedes aegypti, transmissor da dengue, chikungunya e zika.
4: De acordo com o Ministério da Saúde, 49,2% dos 3.732 municípios avaliados apresentaram esses índices.
3: A maior parte dos criadouros está em vasos e pratos de plantas, garrafas e outros recipientes que acumulam água.
4: Com a proximidade do verão e as condições associadas ao El Niño, a orientação é fazer vistorias regulares para eliminar locais que possam acumular água.
3: ondas de calor, menstruação irregular, alterações de humor.
4: Sintomas que podem indicar a proximidade da menopausa, que marca o fim da vida reprodutiva da mulher.
3: E o SUS oferece acompanhamento e tratamento especializado para esse período.
7: Há 3 anos, a psicóloga Alessandra Reis começou a perceber mudanças no corpo. Primeiro vieram o esquecimento, a insônia, mas quando ela começou a sentir os fogachos, as famosas ondas de calor, desconfiou que a menopausa estava chegando.
8: O calor, eu suava, vinha de repente, eu ficava cheia de gotículas de suor, assim.
7: O climatério, que começa por volta dos 40 anos da mulher, é a transição fisiológica da vida reprodutiva para não reprodutiva e é marcado pela redução gradual de hormônios como o estrogênio. Já a menopausa se consolida quando a mulher passa 12 meses consecutivos sem menstruar. Acontece, em média, aos 52 anos. E o acompanhamento dessas mulheres pode ser feito pelo SUS, o Sistema Único de Saúde. Ao perceber os sintomas, a mulher pode procurar atendimento nas unidades básicas de saúde e, se necessário, é encaminhada ao atendimento especializado. A médica ginecologista e obstetra do Hospital Universitário de Brasília, Bruna Heine, lembra que o tratamento da menopausa deve ser individualizado.
9: A terapia hormonal é o nosso tratamento de primeira linha para o sintomas climatéricos, ele reduz até em 90% os sintomas, só que existem contraindicações, então por isso a importância dessa paciente passar por uma consulta, fazer uma avaliação, né, rastreios. Então essa paciente, antes de iniciar uma terapia hormonal, normalmente a gente faz um rastreio para câncer de mama, a gente faz rastreio de doenças metabólicas, vê se a pressão está bem controlada, se não tem um diabetes descompensado.
7: Além de tratamento hormonal, o SUS também dispõe de medicamentos como estriol em creme para tratar o ressecamento vaginal, um dos sintomas da menopausa. Nas consultas, também são dadas orientações sobre alimentação, atividade física, sono e saúde mental, além da avaliação de condições crônicas. O Ministério da Saúde recomenda que a mulher tenha acompanhamento constante na atenção primária durante toda a transição. Reportagem Gabriela Noronha.
4: Na era das redes sociais, a preocupação com a segurança das mulheres também está no ambiente virtual.
3: Exposição de conteúdo íntimo sem autorização, perseguição online e ataques por meio das plataformas digitais estão entre os crimes mais cometidos na internet.
4: E o serviço Ligue 180 está se aprimorando para dar orientação mais precisa para as mulheres que sofrem esse tipo de violência.
3: Nós conversamos com a coordenadora do Ligue 180, Ellen Santos, sobre esse trabalho e o que as vítimas podem fazer quando sofrem uma agressão virtual. Acompanhe. Coordenadora Ellen Costa, bem-vinda à Voz do Brasil, um prazer ter a senhora conosco. Bom, fala pra gente um pouco mais sobre esse acordo, né, que foi firmado entre o Ministério das Mulheres e a Secretaria de Comunicação Social da Presidência da República. O que, que vai ser desenvolvido a partir dele? Quais são os objetivos?
10: Então, esse acordo, ele parte de uma realidade muito concreta que a gente vive, que é justamente essa violência contra a mulher, que também acontece no ambiente digital e nós precisamos estar preparados para enfrentá-la, né? Então, essa parceria do Ministério das Mulheres com a SECOM, da Presidência, ela tem 2 eixos que são muito importantes, né? Um deles é justamente a educação midiática. A gente precisa ampliar o conhecimento das mulheres sobre os seus direitos na internet, e o outro eixo é justamente a qualificação do Ligue 180, né, que a gente sempre vem trabalhando para preparar a central, e nesse nicho agora a central vai estar cada vez mais preparada para orientar as mulheres que estejam sofrendo algum tipo de violência no mundo digital. Então a gente está falando de situações de ameaça pela internet, perseguição pelas redes sociais, né, exposição de imagens íntimas sem consentimento e tantos outros tipos de violência.
3: Foi encaminhado um ofício, né, às plataformas digitais solicitando informações justamente sobre os mecanismos que são adotados por elas para o recebimento das denúncias de violência, como a senhora citou aí alguns exemplos, violência digital, né? Que informações vocês querem e a partir delas o que pode ser feito?
10: Então, a gente quer conhecer de maneira muito objetiva, né, como é que funciona o caminho da denúncia dentro de cada plataforma, né? Então, a gente precisa saber como é que essa mulher deve denunciar, quais são as informações que ela precisa apresentar, os prazos, né, de análise que existem dentro da plataforma, e se ela recebe algum tipo de confirmação de que a denúncia foi recebida, e se ela consegue também acompanhar o pedido, né, dessa denúncia, quais são os mecanismos que existem ali também para impedir que um conteúdo removido, que ele volte a circular, né? E a gente também quer saber como é que essas plataformas estão tratando esses conteúdos, né, que são produzidos ou manipulados por inteligência artificial, e buscar estabelecer, quem sabe ali, um ponto focal também dentro dessas empresas aqui no Brasil.
7: Agora, nos casos em que uma mulher é vítima de violência digital, coordenadora, que tipos de provas ela deve reunir para denunciar posteriormente e quem ela deve procurar para fazer essa denúncia, né? A senhora acabou de mencionar aí, tem essa questão de denunciar nas plataformas, mas ela... só deve denunciar na plataforma e aguardar? Ela deve reunir provas? Como que ela deve proceder quando ela perceber, por exemplo, que ela está sendo vítima de uma exposição de fotos íntimas ou de ameaças na internet?
10: Então, a orientação que, inclusive, as nossas atendentes já estão fazendo, né, é que sempre que for possível e seguro também, ela preserve a prova antes de apagar a mensagem ou antes de bloquear um perfil ou de denunciar aquele conteúdo na plataforma. Então, é importante que, se possível, ela consiga fazer prints completos, né, que ela mostre o perfil, a data, o horário, guardar esses links, o nome dos usuários, número de telefone, mensagem, áudio, né, vídeo que tem também, os e-mails, enfim. Se ela for fazer a denúncia na própria plataforma, guardar também o protocolo de confirmação dessa denúncia. Depois, a gente orienta para que ela procure ajuda. Então, ela pode utilizar os mecanismos de denúncia da própria plataforma ou ela pode procurar os órgãos competentes quando houver crime ali ou necessidade de um atendimento imediato, né? A gente orienta e quando a gente registra a denúncia, a gente encaminha para os órgãos de segurança pública, dependendo ali de quem for a competência da apuração. Então, eu quero dizer que ela pode procurar realizar essa denúncia também no Link 180, né? A gente acolhe essa mulher, a gente presta as informações sobre os direitos, registra a denúncia, então essas provas que ela conseguiu juntar, ela também pode encaminhar para o 180 via os seus canais de acesso, e a gente orienta também sobre os serviços da rede de atendimento, quais são os órgãos que ela pode procurar no seu território. E aí é importante a gente sempre fazer uma distinção, tá? Se houver uma situação de risco imediato, uma ameaça concreta à integridade física da mulher naquele momento, a gente sempre orienta para ligar para o 190 da Polícia Militar, que tem a competência de ser acionada nesses casos, né? Vai chegar ali numa situação de urgência e emergência.
7: Bom, para a gente concluir, então, a senhora pode dizer para a gente quais são os canais do Ligue 180, né? Obviamente, a gente tem a ligação para o número 180, mas o Ligue 180 hoje é uma plataforma maior e tem outros canais, né?
10: Sim, a central hoje é uma central que ela é multicanal, né? Então, sim, a gente liga gratuitamente para o 180, que é o tridista, é muito bem disseminado, mas a gente também tem o atendimento via WhatsApp, através do número 61961100180. Nós temos o atendimento por e-mail, videochamada Libras, o webchat, todos esses também no site do Ministério das Mulheres. Todos esses canais funcionam 24 horas por dia, todos os dias da semana, tá? Aí eu gostaria só de reforçar para as mulheres que estão nos acompanhando ou terceiros que sabem de situações, né? Não precisa esperar uma situação se agravar para procurar o Link 180. Então, se ela estiver vivendo uma situação de violência, inclusive no ambiente digital, ou simplesmente se ela tiver uma dúvida sobre os seus direitos, sobre onde buscar ajuda, procura a central, procura o Link 180. A gente existe justamente para acolher, para orientar, ajudar essa mulher a encontrar os caminhos de proteção.
7: Muito bem, no ambiente digital e fora dele também, né? Eu conversei com a Ellen dos Santos Costa, coordenadora geral da Central de Atendimento à Mulher, o Ligue 180. Muito obrigada, Ellen, pela sua entrevista à Voz do Brasil.
10: Eu que agradeço, um bom trabalho a todos.
4: A Procuradoria-Geral da Fazenda Nacional publicou edital que oferece condições para regularização de débitos.
3: A depender do caso, o contribuinte pode conseguir até 100% de desconto. Para transações de pequeno valor, a redução pode chegar a 50% do total da dívida.
4: Os interessados têm até o dia 9 de outubro para aderir através do endereço regularize.pgfn.gov.br.
3: E as empresas que pensam em renegociar dívidas com a União contam com uma novidade.
4: O sistema Regularize agora permite acesso às funcionalidades usando a conta gov.br.
11: O novo acesso ao sistema Regularize está disponível para quem é responsável por uma pessoa jurídica e tem conta gov.br, nível prata ou ouro. A novidade torna mais direto o acesso aos serviços do Regularize e dispensa a necessidade de outros procedimentos para entrar no ambiente da pessoa jurídica, como detalha Raquel Ribeiro de Carvalho, coordenadora nacional de atendimento da Procuradoria-Geral da Fazenda Nacional.
12: Você poderá, por exemplo, consultar débitos inscritos em dívida ativa da União e do FGTS em nome da empresa, emitir guia de pagamento, fazer negociação do débito da empresa, mas atenção, para conseguir esse acesso, você precisa constar como responsável legal pelo CNPJ no cadastro da Receita Federal do Brasil.
11: Para acessar, é só seguir estes passos. Após fazer o login no portal Regularize com a conta gov.br, prata ou ouro, clique no seu nome e depois em alterar perfil de acesso. Informe o CNPJ da empresa pela qual você é responsável e clique em alterar perfil. O endereço do portal é o gov.br/regularize. Reportagem Luciana Colares de Holanda.
3: O Programa Nacional de Acesso ao Ensino Técnico e Emprego, o Pronatec, está com 1 milhão e 500 mil vagas abertas para cursos gratuitos de qualificação profissional voltados à área ambiental.
4: As oportunidades estão distribuídas em 11 estados e incluem formações em áreas como energias renováveis, biocombustíveis e preservação do meio ambiente.
13: Ao todo, serão oferecidas 1,5 milhão de vagas para cursos de qualificação profissional em áreas relacionadas à preservação, conservação, recuperação ou melhoria do meio ambiente. O diretor de Articulação e Fortalecimento da Educação Profissional e Tecnológica do Ministério da Educação, Sérgio Pedini, conta onde os profissionais que concluírem esses cursos poderão atuar.
14: A sociedade mudou, né? Todas as atividades acabam derivando para um interesse na área ambiental. O que é muito bom, né, frente ao que a gente encontra de desafios aí de mudanças climáticas, né? Então, hoje uma capacitação dessa qualifica a pessoa para atender qualquer setor.
13: As vagas são oferecidas por meio do Pronatec, o Programa Nacional de Acesso ao Ensino Técnico e Emprego. O programa tem como objetivo expandir o acesso à educação profissional e tecnológica e contribuir para a inserção de jovens e adultos no mercado de trabalho. Os 11 cursos gratuitos são ofertados nos estados do Maranhão, Minas Gerais, Mato Grosso, Mato Grosso do Sul, Pará, Pernambuco, Piauí, Rio de Janeiro, Rio Grande do Norte, Roraima e Rio Grande do Sul. Jonas Benício Costa é pedreiro e decidiu investir em uma nova formação. Agora, ele é aluno do curso de instalador de sistemas fotovoltaicos, oferecido pelo Instituto Federal do Maranhão, e conta como tem sido a experiência.
15: A gente cresce um pouco mais no mercado de trabalho, enriquece o currículo, e são vários benefícios que um curso desse tem a oferecer para a gente, né? Porque o conhecimento é uma coisa que ninguém te rouba.
13: Sérgio Pedini, do Ministério da Educação, destaca a importância de investir na educação profissional.
14: Cursos de qualificação profissional acabam abrindo oportunidades muito semelhantes a quem tem um título de graduação, que inclusive muitos estão passando dificuldade. Então a gente tem que entender a educação profissional tecnológica como um espaço de oportunidades para esse mundo que mudou.
13: As vagas e os cursos disponíveis podem ser consultados no painel de oportunidades do Pronatec na internet. Para participar, é necessário atender aos pré-requisitos indicados para cada curso. As informações sobre inscrição estão disponíveis nos editais e nos canais das instituições que oferecem os cursos. Reportagem Márcia Fernandes.
3: Participantes do Exame Nacional do Ensino Médio, que são concluintes da rede pública de ensino, deverão selecionar obrigatoriamente o idioma de preferência para a prova de língua estrangeira até o dia 18 de outubro.
4: Os estudantes devem escolher entre inglês ou espanhol. Quem perder esse prazo fará obrigatoriamente a prova de inglês, sem chance de mudança.
3: E aqueles que tiveram a inscrição automática deverão preencher o questionário socioeconômico disponível no site de inscrição para acessar o local de prova.
4: Para fazer o preenchimento e também selecionar a língua estrangeira, basta acessar enem.inep.gov.br.
3: E essas foram as notícias do Governo Federal.
4: Uma realização da Secretaria de Comunicação Social da Presidência da República.
3: Com produção da empresa Brasil de Comunicação.
4: Fica agora com o Minuto do TCU. Em seguida, as notícias do Poder Judiciário e do Congresso Nacional. Boa noite.
3: Boa noite, até amanhã.
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19: STF exclui o crédito presumido de ICMS da base do PIS e da COFINS.
20: Resolução do CNJ prevê fim de processos judiciais em dívidas de até 10 mil reais.
19: Missões de observação eleitoral destacam a transparência e organização das eleições 2026.
20: Boa noite, eu sou Marcela Luiza.
19: E eu sou Walter Lima.
20: O Supremo Tribunal Federal excluiu o crédito presumido de ICMS da base do PIS e da COFINS.
19: Prevaleceu o entendimento de que o benefício fiscal concedido por estados e pelo DF não deve integrar a base das contribuições federais. Marta Ferreira.
21: O julgamento chegou a ser iniciado no plenário virtual, quando havia sido formada maioria favorável aos contribuintes. Só que um pedido de destaque levou a análise para o plenário físico. Os votos proferidos pelos ministros aposentados foram mantidos. Autor do destaque, o ministro Gilmar Mendes, votou no sentido da inclusão dos créditos presumidos de ICMS na base de cálculo do PIS e da COFINS, mantendo a posição que havia adotado no plenário virtual. No final, prevaleceu o entendimento de que o benefício fiscal concedido por estados e pelo Distrito Federal não deve integrar a base das contribuições federais.
20: Resolução do CNJ de 2026 prevê o fim de processos judiciais referentes a dívidas de baixo valor movidos por bancos.
19: A norma prevê a extinção de processos judiciais movidos por bancos quando a dívida for de até 10 mil reais. Marcelo Della Libera.
22: Essa resolução trata de processos de baixo valor e sem perspectiva de satisfação, ou seja, quando não foi possível localizar o devedor ou quando, mesmo localizado, não foram encontrados bens suficientes para pagar a dívida. Tratam de processos de cobrança que continua tramitando, mas sem perspectiva concreta de que o credor consiga receber o valor que lhe é devido. O objetivo da medida é aumentar a eficiência do sistema de justiça, que deixa de lado dívidas de baixo valor sem perspectiva de pagamento e pode priorizar processos mais complexos.
20: Convidados internacionais que participaram das missões de observação eleitoral neste ano reconheceram a confiabilidade, a organização e a transparência do trabalho da Justiça Eleitoral na condução do primeiro turno das eleições.
19: O relatório preliminar foi divulgado nesta terça-feira. Vitor Struck.
23: O documento foi elaborado por representantes da Organização dos Estados Americanos, a OEA, do Parlamento do Mercosul, do Carter Center dos Estados Unidos, da Liga dos Estados Árabes, além de universidades brasileiras, como a Pontifícia Universidade Católica de São Paulo. Participaram das missões 91 observadores e observadoras de 23 nacionalidades.
20: Tribunal Superior do Trabalho e Astral, Associação Brasileira de Televisões e Rádios Legislativas, firmam acordo de cooperação institucional.
0: Uma forma de ampliar a divulgação de conteúdos audiovisuais produzidos pelo Tribunal. Rafael Silva.
1: A parceria com as emissoras que integram a Astral vai permitir à Secretaria de Comunicação Social do TST levar a um maior número de ouvintes por todo o país todo o conteúdo multimídia produzido. Tudo o que é de interesse nas relações de trabalho pode ser utilizado pelas emissoras associadas em diferentes formatos e plataformas, como televisão, rádio, sites, aplicativos, plataformas de streaming, redes sociais e podcasts.
20: STJ decide que violação de patente permite reconhecer dano moral presumido.
0: Isso significa que não é preciso prova de prejuízo à imagem, à reputação ou ao prestígio da empresa. Fátima Uchoa.
2: O STJ restabeleceu a condenação por danos morais imposta pelas instâncias de origem em Goiás a empresas que fabricaram e venderam sem autorização do titular cópia de uma máquina agrícola protegida por patente de modelo de utilidade concedida pelo Instituto Nacional da Propriedade Industrial para proteger melhorias no uso ou na fabricação de objetos já existentes. Para os ministros, a proteção da patente como espécie de propriedade industrial segue a mesma lógica já adotada pelo STJ a casos de uso indevido de marca. A relatoria foi do desembargador convocado Luiz Carlos Gamboge.
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20: Uma boa noite.
0: E até amanhã.
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24: Eu sou Paula Groba.
25: E eu sou Humberto Pinheiro.
24: E estes são os destaques de hoje do Jornal do Senado, que começa agora.
25: Em segundo dia de discussões, fim da escala 6-1 gera debate sobre momento da votação.
24: Senadores divergem sobre MP que proíbe bets no Brasil.
25: Agentes de trânsito podem ter lei geral e porte de arma.
24: Boa noite.
25: Boa noite.
24: A proibição das bets em todo o país divide governo e oposição no Senado. Na volta dos trabalhos parlamentares após o primeiro turno das eleições, os senadores discutem os efeitos da medida provisória que suspende a atuação das empresas de apostas.
25: Em vigor desde 25 de setembro, a MP é questionada no Supremo Tribunal Federal por representantes do setor que alegam violação à segurança jurídica e à livre iniciativa. Os detalhes com o repórter Alexandre Campos.
26: O futuro da medida provisória que proíbe as bets em todo o território nacional está nas mãos do Supremo Tribunal Federal. Relator de ações que questionam a constitucionalidade da lei que regulamenta as apostas de cota fixa no país, o ministro Luiz Fux deve decidir também sobre os pedidos de entidades ligadas ao setor para suspender a eficácia da MP editada pelo governo em 25 de setembro. Associações das empresas que exploram esse negócio no país e de emissoras de rádio e TV, além de clubes de futebol, alegam que o texto gera insegurança jurídica e viola o princípio da livre iniciativa. Ao se manifestar contrariamente à exploração de apostas no país, a senadora Damaris Alves, do Republicanos do Distrito Federal, afirmou que os representantes desse segmento têm razão em questionar a proibição imediata por meio de medida provisória.
27: Eles contrataram. Existe contrato de publicidade com emissoras. Então, por você ter um contrato de publicidade, você já contratou um monte de gente. Então, vai ter desemprego. Então, que acabe-se com as bets de forma escalonada, dando para o segmento a oportunidade de interromper os seus contratos sem prejudicar tanta gente. Mas podemos, por exemplo, de imediato proibir as publicidades. Eu sou relatora do projeto que proíbe a publicidade. Isso sim, vamos proibir a publicidade. Agora, acabar do jeito... O Congresso cometeu um erro em liberar, agora vai cometer um outro erro acabando dessa forma.
26: Já o senador Jacques Wagner, do PT da Bahia, acredita que se o ministro Luiz Fux não for favorável à ação que questiona a MP, o texto deve ser aprovado pelo Congresso Nacional.
28: Eles ingressaram no STF, eu não sei qual vai ser a posição do ministro Fux, que foi para quem foi distribuído. Aqui eu acho difícil que alguém sustente contra o que virou uma doença social de graves consequências no Brasil inteiro. Então, depender o dinheiro dos donos das bets contra o suicídio e a depressão de milhares de pessoas, eu acho muito difícil.
26: Além de proibir as bets em todo o território nacional, a MP editada pelo governo veda publicidade, propaganda e patrocínio relacionados a esse tipo de atividade e impõe obrigações aos provedores de aplicações de internet e lojas virtuais, como o impedimento de oferecer produtos ou serviços referentes a apostas.
24: E os agentes de trânsito podem ganhar uma lei geral para unificar o regime jurídico da carreira em todo o país.
25: A proposta, já aprovada na Comissão de Segurança Pública e em análise na Comissão de Constituição e Justiça, também garante o direito ao porte de arma de fogo para profissionais que atuam em atividades externas. Repórter Bruno Lourenço.
6: A proposta de lei geral dos agentes de trânsito aprovada na Comissão de Segurança Pública reconhece a carreira como típica de Estado. O relator, senador Efraim Filho, do PL da Paraíba, destacou que esse entendimento evitaria a delegação integral de suas atribuições a empresas privadas. Sobre o porte de arma, o senador defendeu, na ocasião, a previsão de que o direito seja restrito aos agentes que trabalham diretamente na fiscalização ostensiva.
7: Apesar de considerarmos valorosa a previsão de porte de arma de fogo para os agentes de trânsito, é necessário limitar esse direito àqueles servidores que exerçam atividades de forma ostensiva e externa, tendo em vista o caráter finalístico restritivo do Estatuto.
6: O texto, que será analisado agora na Comissão de Constituição e Justiça, tem o objetivo ainda de evitar uma ampliação conceitual excessiva da atividade policial, ao assegurar que as atribuições de engenharia e educação continuem sendo partes integrantes da segurança viária, sem serem descaracterizadas. Depois da CCJ, o projeto de lei vai ao plenário do Senado.
24: Tomou posse nesta terça-feira a nova senadora pelo Distrito Federal, Leani Lemos, do PSB. Servidora de carreira do Senado desde 1993, ela ocupa a vaga da senadora Leila Barros, de quem é primeira suplente. Leila está licenciada por 120 dias para tratar de interesses particulares. O afastamento termina em fevereiro de 2027.
25: No primeiro discurso como senadora, Leani disse que vai atuar em defesa da democracia, do fortalecimento das instituições e do federalismo. Também citou como prioridades uma gestão pública eficiente, a redução das desigualdades e ampliação de oportunidades. Emocionada, Leani lembrou sua trajetória no Senado e a história do pai, um paraibano que chegou a Brasília em 1958 para trabalhar na construção do prédio do Congresso Nacional.
8: Hoje, os netos do meu pai estão aqui, na tribuna de honra, mas muitos outros netos de candangos continuam a lutar por um emprego, um salário digno, uma jornada digna, uma jornada que não seja 6x1 e uma vida de alegria com suas famílias. É tudo o que essas pessoas pedem e é pouco.
24: E a proposta que acaba com a escala 6x1 no Brasil avançou mais uma etapa no Senado, mas o momento da votação divide os senadores.
25: Na segunda sessão de discussão, a oposição questionou a decisão de acelerar a análise às vésperas do segundo turno das eleições. Já a base do governo defendeu a votação e classificou o fim da escala 6x1 como uma reivindicação histórica dos trabalhadores. Repórter Douglas Castilho.
9: Líder da oposição, o senador Rogério Marinho, do PL do Rio Grande do Norte, questionou o fato de o governo pautar o tema às vésperas do segundo turno.
10: Não nos negamos a discutir jornada, não nos negamos a discutir esse ou qualquer outro assunto. A estratégia é que o regimento seja cumprido, que haja discussão, que haja interstício, que não haja atropelo. Nós não somos contra nem a favor da escala 6x1, nós somos a favor de que haja uma jornada flexível. Quem trabalha precisa ter a condição de escolher e fazer a sua própria condição de trabalho.
9: A líder do governo no Senado, Tereza Leitão, do PT de Pernambuco, disse que já está colhendo assinaturas para acelerar a tramitação.
11: Meu desejo era que essa PEC fosse votada aqui no plenário imediatamente depois da aprovação quase unânime na Comissão de Constituição e Justiça. O que é que pode mudar este rito? É um calendário especial. Estamos recolhendo as assinaturas.
9: Faltam 3 sessões de discussão para a votação em primeiro turno e outras 3 para o segundo turno. Entre os dois momentos, deve haver um intervalo de 5 dias úteis que poderá ser modificado caso o requerimento de Tereza Leitão seja aprovado.
12: Eleições 2026.
24: Você sabia que eleitores que não votaram no último domingo podem votar normalmente no segundo turno? Isso acontece porque a Justiça Eleitoral considera cada turno como uma eleição independente. Por isso, o não comparecimento à primeira etapa da votação não impede a participação no segundo turno. Para votar, a eleitora e o eleitor precisam apenas estar com o título em situação regular, ou seja, o documento não pode estar cancelado nem suspenso.
25: No dia 25 de outubro, o Distrito Federal e seis estados irão eleger seus governadores. Na mesma data, ocorrerá em todo o país o segundo turno para escolher o presidente da República. O senador Paulo Paim, do PT do Rio Grande do Sul, enfatizou a importância de voltar às urnas. Na avaliação dele, os eleitores devem comparar os projetos dos dois candidatos e acompanhar os debates que devem ocorrer antes da eleição.
3: No fundo, pede para que as pessoas votem, que assim é a democracia. Mas comparem os dois projetos. São dois projetos. Você pode escolher. Quando der o debate dos dois candidatos, cada um vai demonstrar o que fez durante a vida e o que pretende fazer ganhando as eleições.
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25: Edição de Paula Groba e trabalhos técnicos de Eliseu Caires, o Jornal do Senado fica por aqui. Acompanhe agora as notícias da Câmara dos Deputados. Boa noite.
24: Boa noite e até amanhã.
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13: Plenário da Câmara pode votar mudanças na legislação sobre mineração.
14: 12 partidos e duas federações não cumpriram a cláusula de barreira.
13: Bancada feminina manterá atuação suprapartidária na próxima legislatura.
14: Boa noite. Deputadas da bancada feminina afirmam que a atuação do grupo continuará sendo suprapartidária em 2027. Os resultados das urnas mostraram um aumento de 90 para 109 deputadas entre os 513 que compõem a Câmara. A repórter Silvia Munhato tem as informações.
15: Deputadas da bancada feminina da Câmara acreditam que, apesar da acentuada divisão ideológica do país, reafirmada nos resultados do primeiro turno das eleições, a atuação do grupo continuará sendo suprapartidária. Em entrevistas ao programa Painel Eletrônico da Rádio Câmara, tanto a deputada Jaque Rocha, do PT do Espírito Santo, atual coordenadora da bancada, quanto a deputada Soraya Santos, do PL do Rio de Janeiro, defenderam, por exemplo, a luta pela reserva de cadeiras para as mulheres no parlamento. Hoje, há reserva de 30% para candidaturas femininas, com recursos proporcionais, mas não de cadeiras. Jaque Rocha acredita que a reserva poderia começar com os mesmos 30%. A partir de 2027, a bancada vai subir de 90 para 109 deputadas, em um total de 513, ou seja, pouco mais de 20%. Para Soraya Santos, a reserva poderia ser de 50%, já que as mulheres representam 52% do eleitorado. Segundo ela, isso poderia até reduzir os ataques contra as candidaturas femininas.
16: Se você perguntar para as deputadas e parlamentares dos países europeus, elas não sofrem esse tipo de ataque. Por quê? Porque as cadeiras já estão lá definidas, 50% para um, 50% para outro, ou 30% que seja. Isso já está consolidado. Então, as mulheres, ainda por cima, sofrem ataques de formas diferentes para que elas se desestimulem na disputa eleitoral.
15: Soraya Santos lembra que ainda há muito o que fazer, já que estados como Piauí e Roraima e o Distrito Federal não elegeram nenhuma mulher como deputada federal. Para Jaque Rocha, as mulheres acabam se unindo em relação a várias pautas que são comuns.
18: A gente consegue colocar o direito das mulheres acima de qualquer questão ideológica ou até mesmo de pensamento individual. No dia de hoje, infelizmente, as estatísticas nos mostram que vão morrer 4 mulheres vítimas de feminicídio no nosso país. Então, nós não podemos fechar os olhos para esses dados e estatísticas.
15: Jaque Rocha explicou que a principal pauta é colocar mais recursos no orçamento para temas como combate à violência contra a mulher e o apoio ao empreendedorismo feminino. Da Rádio Câmara de Brasília, Silvia Munhato.
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1: Eleições.
2: 12 partidos e duas federações não cumpriram a cláusula de barreira nas eleições deste ano, mas a situação ainda pode mudar com decisões judiciais. Quem explica os detalhes é a repórter Paula Bittar.
5: Nas eleições deste ano, 12 partidos políticos e duas federações não atingiram a cláusula de barreira. Criada em 2017, a cláusula estabelece critérios para que as legendas possam acessar os recursos do fundo partidário e o tempo de rádio e TV destinado à propaganda partidária. Segundo as regras, os partidos precisavam obter nas eleições para deputado federal ao menos 2,5% dos votos válidos distribuídos em pelo menos 9 estados, com um mínimo de 1,5% dos votos válidos em cada um. A outra opção era eleger pelo menos 13 deputados federais, distribuídos em no mínimo 9 estados. PDT, Agir, Mobiliza, Avante, PSTU, PCB, PRTB, DC, PCO, Democrata, UP e Missão foram as legendas que não passaram na cláusula de barreira. Desses, apenas PDT, Avante e Missão elegeram algum deputado. Já as federações que não cumpriram os critérios foram PSOL Rede e PRD Solidariedade. Marina Lacerda, cientista política e professora do mestrado da Câmara, ressalta que o papel da cláusula de barreira é evitar uma superfragmentação partidária e permitir o debate político.
17: Qual é o objetivo do sistema proporcional? Você representar a diversidade de opiniões que existem na sociedade. O problema do sistema proporcional é que ele pode ter regras que vão levando a uma fragmentação partidária imensa. Então, ao longo da última década, o Brasil foi criando regras para equilibrar. Não perder a representação de minorias e de grupos que não são majoritários na sociedade, mas também de ter uma racionalidade do sistema partidário.
5: Mas esse equilíbrio nem sempre é perfeito, segundo a cientista política. Marina Lacerda cita o exemplo do PSOL, partido que não atingiu os critérios, mas que é conhecido por representar diversas minorias, tendo parlamentares indígenas e trans, por exemplo. A Federação PSOL Rede não atingiu a cláusula por uma diferença de 185 votos. O grupo alcançou 1,5% dos votos válidos para deputado federal em 8 estados, mas registrou 1,49% no Espírito Santo e elegeu 15 deputados federais, mas distribuídos apenas por 6 estados. O cientista político Paulo Castro aponta que as regras já têm surtido efeito com a redução de siglas com representação na Câmara.
19: Isso já reflete o movimento dos partidos de se unirem em federações para evitar eventuais problemas para atingir a cláusula de barreira. Então, a cláusula de barreira ela segue, de fato, esse propósito para o qual ela se propõe, que é de diminuir o número de partidos para que a Câmara tenha um cenário de disputas nacionais e não apenas partidos pequenos, que muitas vezes não têm ramificação nacional, que estão aqui representados, mas sem essa capacidade de participar do grande debate político brasileiro.
5: Mas a situação dos partidos que ficaram fora da cláusula ainda não está completamente definida. Decisões judiciais podem alterar a validade de votos e os percentuais. Partidos podem se fundir ou incorporar outras legendas ou ainda entrar em uma nova federação. Da Rádio Câmara, de Brasília, Paula Bittar.
1: Segurança Pública.
14: Zuco do PL do Rio Grande do Sul é um dos autores da proposta que torna obrigatório o trabalho de presos condenados em regime fechado e semiaberto. Pelo texto, metade da remuneração obtida com a atividade deve ser destinada ao custeio e à manutenção do sistema prisional.
2: A outra metade do salário, segundo o deputado, seria repassada à família do detento. Zuco argumenta que os recursos destinados ao sistema prisional podem financiar melhorias na infraestrutura das unidades, além de ações de segurança, ressocialização e capacitação profissional dos presos.
1: Educação.
14: Os deputados estão analisando um reforço da inclusão escolar de pessoas autistas e com altas habilidades. O repórter José Carlos Oliveira tem mais detalhes sobre a proposta.
0: A Câmara dos Deputados analisa projeto de lei com foco na inclusão escolar de pessoas com transtorno do espectro autista. O texto original da deputada Carla Dixon, do PL do Rio Grande do Norte, já foi aprovado nas comissões de Educação e de Defesa dos Direitos das Pessoas com Deficiência, que estenderam as medidas também para os estudantes com altas habilidades ou superdotação na rede pública da educação básica. A proposta cria a política Incluir, com o objetivo de apoiar ações voltadas à permanência, à participação e à aprendizagem desses estudantes. A Câmara tem uma frente parlamentar de proteção às pessoas com transtorno do espectro autista, coordenada pelo deputado Felipe Beccari, do Podemos de São Paulo.
6: Existem muitos projetos parados na Câmara dos Deputados que tratam desse universo do autista. Então a gente precisa resgatar esses projetos, atualizá-los, fazer um novo bloco, né, que atenda às necessidades dos autistas hoje, para que a gente consiga avançar nas políticas públicas.
0: O projeto de lei que reforça a inclusão escolar de pessoas autistas e com altas habilidades ainda vai passar por votação nas comissões de Finanças e Tributação e de Constituição e Justiça. Da Rádio Câmara de Brasília, José Carlos Oliveira.
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20: Transportes.
22: Projeto obriga companhias aéreas e operadores aeroportuários a oferecer equipamentos mais seguros para embarque e desembarque remoto. A proposta de Maurício Neves, do PP de São Paulo, prioriza idosos.

0: ou a apreensão de produtos, eles terão 24 meses para corrigir os danos.
1: Dal Barreto avalia que o prazo permite a adequação ambiental sem interromper a produção que garante o sustento da família. Pela matéria em tramitação na Câmara, as penalidades poderão ser aplicadas caso o produtor não faça as correções dentro do período estabelecido.
0: Jorge Brás, do Republicanos do Rio de Janeiro, propõe manter as exigências sanitárias para a importação de amêndoas de cacau da Costa do Marfim e impedir a flexibilização de regras. A ideia é proteger as plantações brasileiras contra pragas que podem chegar com o produto importado.
1: Jorge Brás defende que qualquer alteração nas regras seja feita somente após uma análise formal dos riscos e com base em evidências científicas. O deputado argumenta ainda que é preciso garantir mais proteção à produção nacional de cacau.
0: Tião Medeiros, do PP do Paraná, propõe retirar a exigência do Registro Geral da Atividade Pesqueira para os produtores de peixes e outros animais aquáticos. O deputado explica que a medida evita burocracia e custos adicionais para os aquicultores.
1: O deputado acrescenta que a produção já é fiscalizada por meio da nota fiscal e da guia de trânsito animal, que garantem o controle sanitário e a origem dos produtos. Para Tião Medeiros, exigir também o registro não traz mais segurança e pode dificultar a comercialização.
2: Votação.
0: Vários projetos polêmicos e com urgência aprovada podem ser incluídos na pauta de votações do plenário. Uma dessas propostas prevê mudanças na legislação sobre mineração. Saiba mais sobre a perspectiva de votações na reportagem de Antônio Vital.
3: Depois do primeiro turno das eleições, diversos projetos estão prontos para entrar na pauta de votações do plenário da Câmara. Um deles é o que reduz a jornada normal de trabalho para 40 horas semanais e garante 2 dias de repouso semanal remunerado, sem redução de salário. O projeto apresentado pelo governo regulamenta a proposta de emenda à Constituição aprovada pelos deputados no primeiro semestre e que aguarda análise pelo Senado. O projeto prevê regras de transição, como a da proposta de emenda à Constituição já aprovada. A jornada passa a ser de 42 horas semanais 2 meses depois da publicação da lei. Um ano depois desse prazo, passa a valer o limite definitivo de 40 horas semanais, mas ainda não há consenso para a votação do projeto, que é criticado pela oposição e por entidades empresariais. Também pode ser votado o projeto que aumenta o limite de receita bruta anual para os microempreendedores individuais, os MEIs. Hoje podem ser enquadrados como MEI, pagando menos impostos, microempreendedores que faturem até R$ 81 mil reais por ano. O projeto aumenta esse limite para R$ 130 mil reais. Além disso, permite que o MEI contrate até 2 empregados. Hoje pode contratar apenas 1. Esse texto, porém, pode ainda ser alterado até a data da votação. O governo admite um teto de R$ 140 mil reais para os microempreendedores. Outro projeto que ganhou regime de urgência e pode ser votado a qualquer momento é o que altera diversos pontos da legislação da mineração. Entre outras medidas, o texto amplia o conceito de garimpeiro e cria um leilão social que vai ofertar áreas de menor volume de minérios e pode beneficiar cooperativas de garimpeiros, que terão prioridade no processo de autorização. A proposta foi apresentada por um grupo de trabalho criado em 2022 e é assinado pelo deputado Felipe Barros, do PL do Paraná, coordenador do grupo que foi eleito senador. A justificativa é que o projeto dá mais agilidade ao processo de mineração. Um dos pontos dispensa o licenciamento ambiental para lavras se a tecnologia usada não provocar impactos significativos. O regime de urgência provocou discussão no plenário. O governo se manifestou contra a proposta e pediu mais discussão antes da votação, como disse a deputada Érica Cocai, do PT do Distrito Federal.
4: Esse projeto é para legalizar o garimpo, e legalizar o garimpo sem regras. O Brasil inteiro viu o desastre que houve no território Yanomami, pela ação sem regras do próprio garimpo. Porque não dá para ficar todo o tempo passando a boiada, porque meio ambiente é fundamental para a própria soberania. Mas nós também temos a posição do Ministério do Planejamento, da Casa Civil, contra esta proposição. Não dá para liberar, como está se propondo, o garimpo sem regras.
3: Já o deputado Joaquim Passarinho, do PL do Pará, relator do grupo de trabalho que apresentou a proposta, defendeu as mudanças na lei de mineração. Segundo ele, o objetivo é permitir que pequenas empresas atuem no setor.
5: No nosso projeto, não há nenhum tipo de restrição ao meio ambiente, não há nenhum tipo de facilitação, não há anuência prévia, não há tácita, não há nada disso. Pelo contrário, o que nós estamos tentando é tirar da mão de 5, 6 empresas, umas nacionais, outras internacionais, que detêm quase todo o subsolo nacional pesquisado. Está na mão de 5 empresas. E essas empresas não dão anuência para as menores empresas trabalharem. E o subsolo brasileiro, ele é do povo brasileiro.
3: Outras propostas que podem ser votadas foram apresentadas como prioridade no primeiro semestre pela Frente Parlamentar da Agropecuária. Um dos projetos suspende por 2 anos sanções e embargos ambientais a pequenos produtores rurais. A medida não tem apoio do governo, que argumenta que, na Amazônia legal, isso pode significar a suspensão de sanções a quem possui propriedades de até 400 hectares. Outro projeto pronto

0: A ser votado é criticado pela oposição desde o início do ano e ainda não tem consenso para ser votado. A proposta combate a misoginia, que é como se chama o ódio, desprezo ou preconceito contra as mulheres. O texto, já aprovado pelo Senado, foi alterado pela deputada Tabata Amaral, PSB de São Paulo, coordenadora do grupo de trabalho que analisou a proposta. O texto aprovado pelo Senado equipara a misoginia ao crime de racismo, o que a torna inafiançável e imprescritível. Na nova versão, a relatora alterou principalmente a definição de misoginia. Ela retirou os termos ódio e aversão à mulher, previsto no projeto original para caracterizar a misoginia e considerados vagos pela oposição. Na nova versão, misoginia é descrita como a prática, a indução ou a incitação de menosprezo ou discriminação contra a mulher que promova violência. A pena prevista é de 2 a 5 anos de prisão. Da Rádio Câmara de Brasília, Antônio Vital.
1: Justiça.
2: Paulo Litro, do União do Paraná, apoia a proposta de emenda à Constituição que estabelece mandato de 12 anos sem recondução para ministros do Supremo Tribunal Federal. A medida mantém as 11 vagas da corte com idade de ingresso entre 45 e 70 anos.
3: A PEC, apoiada por Paulo Litro, também divide entre executivo, legislativo e judiciário a indicação dos integrantes da corte. O texto ainda estabelece períodos de quarentena antes da indicação e depois da saída do STF.
2: A Câmara aprovou e encaminhou para o Senado projeto que atualiza a estrutura da Advocacia Geral da União. Vinícius Gurgel, do PL do Amapá, informa que o texto reorganiza e define atribuições das carreiras que integram o órgão responsável pela defesa jurídica da União.
3: Vinícius Gurgel avalia que a reorganização pode tornar mais eficiente a atuação da AGU, reduzindo sobreposições e tornando mais claras as competências dentro da estrutura institucional.
2: Projeto aprovado pelo Congresso e já transformado em lei, cria 8 varas federais no Amazonas e em Mato Grosso do Sul. João Maia, do PP do Rio Grande do Norte, avalia que a medida amplia a presença da Justiça Federal em regiões com demanda crescente.
3: A nova lei, que contou com o apoio de João Maia, também cria cargos de juízes e servidores para reforçar o atendimento de processos ambientais, fundiários, previdenciários e criminais.
2: Termina agora o Jornal Câmara dos Deputados, produzido pela Rádio Câmara, com trabalhos técnicos de Everson Urani e apresentação de José Carlos Andrade e Luciana Vieira. Uma boa noite para você.
3: Uma ótima noite. A Voz do Brasil volta amanhã.
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0: 10:01, ótima noite pra você de quarta-feira, tudo certo por aí? A partir de agora aqui na Mix tem o baú da Mix, uma hora de flashback pra gente matar saudades. 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Começou o baú, Nirvana.
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daquele jeito cheio de lembranças que continuam fazendo barulho. A gente ouviu o Surto a Cera. 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

0: Mix 11, fechando aqui mais uma edição na Mix do Baú da Mix. R.E.M. Shine Happy People. E atenção, agora quem tá levando aquele kit Nicobuco com camiseta e copo Mix. Parabéns pra você, Leonardo Ferreira. Final do fone 5953. Léo, parabéns. Aguarde que a equipe da Mix vai entrar em contato contigo, tá? 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Acabou.
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0: Mix 11:06, excelente fim de noite pra você de quarta-feira. Tamo de volta aqui na Mix e a partir de agora tem um Mix Acústico. Vamos abrir aqui com Black Balloon.
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1: Mix 1122, Nelly Furtado Promiscuous, acabou aqui, ó.
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2: De volta amanhã, 15 pra

0: 11:30, chegue Angel.
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0: Mix meia-noite 2, YouTube, Martin Garrix, Fireflies. Depois do intervalo vai rolar aqui na Mix o No Break.
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1: Mix meia-noite e cinco. Começa agora o No Break. Duas horas de música sem parar. Nelly pra começar.
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Mix, meia-noite 25, Sugar Ray Someday aqui no No Break. 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

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Mix, faltando 15 minutos pra uma. Gorillaz, Clint Eastwood aqui no No Break. São 2 horas de música direto, seria um intervalo comercial. 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

0: Kongs, This Girl aqui no No Break, 2 horas de música direto. Tamo na última hora, vamos tocar pra você várias músicas bem legais. Kelly de Talk também, Cássia Eller, Green Day e agora tem Cake, Never There.
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0: 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Mix 1h22 e o Coldplay Magic aqui no No Break. 2 horas de música direto. 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
3: Pergunta da Jaqueline, de Campinas. Existe algum luxo que você acha que vale a pena manter, mesmo quando a grana tá curta?
4: Jaque, existe. Mas antes do luxo, a gente tem que definir aquilo que é prioridade, tá? A gente tem que gastar com moradia, alimentação, pagar conta de água, luz. Esses são os gastos essenciais. Aí depois deles, a gente vai ter os gastos não essenciais ou supérfluos, né? Que é tudo aquilo que a gente gosta de ter ou fazer, mas que dá pra viver sem. É muito importante a gente ter esses prazeres também, mas a gente tem que gastar aqui com sabedoria, principalmente se a gente tá numa fase onde a prioridade é sair da pobreza e mudar de vida. Por exemplo, pagar uma plataforma streaming é um negócio que vale a pena, porque é barato, vai proporcionar momento legal com a sua família, ir no cinema uma vez por mês pode ser outro luxo, mas o ideal é escolher um cinema mais simples, num dia que o ingresso é mais barato, ir num parque, comer alguma coisinha por lá, pode sair 5 vezes mais barato do que numa balada. Então, você não só pode, como deve ter alguns luxos e prazeres, mas se você diz que a grana tá curta, você vai ter que adaptar esses prazeres à sua realidade até a sua vida melhorar e você poder ter mais luxos. Tudo é questão de organização, de prioridade e de entender o momento e as suas possibilidades hoje. O Gustavo Cerbasi tem uma frase bem legal que fala assim: vocês vão enriquecer muito mais rápido quando descobrirem o prazer das coisas que não custam nada. E já que tem muita coisa legal que é bem barata ou que não custa nada.
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0: Minha amiga, que a partir de agora nos deixa entrar na intimidade do seu lar e você que circula aí pelas ruas da cidade, muito obrigado pelo carinho da sua audiência. Esse é o Jornal da Mix, que pede passagem a partir de agora até as 8 da manhã. Estaremos juntos levando o melhor da informação para você também no YouTube, né? Muito obrigado a você que já nos acompanha também no YouTube, vai compartilhando aí nos grupos da família, o grupo da galera, porque é muita gente se informando também aqui com imagem dentro da nossa programação. Eu sou Marcos Rodrigues, esse é o Jornal da Mix, a gente vai começando mais uma jornada nesta quinta-feira com novidade, hein? Você sabe, nunca foi sorte, sempre foi Deus. Bom dia, Kelsan!
1: Bom dia!
0: Também cumprimentando nossa produtora Ana Cláudia Almeida, ao seu lado Renatinha Marques, já conosco aqui no estúdio também. Também cumprimentando o Rogério Costa, direto da redação, trazendo detalhes aqui na nossa programação. Lembrando, né, que a coordenação aí da Central Gazeta de Notícias é do nosso ex-correspondente internacional, o Jonatas Marizia. Geração de imagem é dele, é do Rafael Ferreira, jogando para o mundo também toda a nossa programação, tá? 6:06 ao meu lado, ela que vai ficar aqui durante toda essa temporada em que a Thaís estiver luxando por aí, eu tô falando de Mara Almeida. Bom dia, Mara!
2: Bom dia, Marcos! Bom dia pra você que tá aqui acompanhando a Mix Maceió. Sejam todos muito bem-vindos. A partir de agora, muita informação para você e eu, com a honra, né? E também, gente, que responsabilidade, viu, de estar aqui substituindo a Thaís pelos próximos dias. Mas vamos lá, como diz o Marcos, sempre foi Deus, né, Marcos? Nunca foi sorte. Bom dia, pessoal.
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2: Tribunal de Contas do Estado de Alagoas firma convênio com a UFAL para soluções em inteligência artificial.
0: Renan Filho elogia a comunicação de Lula após derrota no primeiro turno. Todo mundo vai te assistir, Lula.
2: UFAL abre 131 vagas para professores substitutos com salários de até R$8,3 mil.
0: Bancada eleita do PT em Alagoas entra na campanha de Lula contra Flávio.
2: Oposição tenta evitar PEC 6x1 antes do segundo turno, mas Alcolumbre diz que votação está mantida.
0: Após a articulação de Tarcísio, Republicanos declara apoio a Flávio Bolsonaro.
2: E Datafolha divulga a primeira pesquisa presidencial do segundo turno nesta quinta-feira.
0: TSE julga nesta quinta caso de garotinho que pode definir eleição no Rio de Janeiro. Tudo isso e muito mais agora aqui no Jornal da Mix.
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2: E para esta quinta-feira, dia 8 de outubro, a gente tem mínima de 24 graus e máxima de 29 graus. Sol com algumas nuvens aqui em Maceió durante o dia e à noite o céu fica com muitas nuvens, mas não chove. Essa é a nossa previsão do tempo para esta quinta-feira, dia 8 de outubro.
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0: Agora 6:09. Bom dia para você que já circula pelas ruas da cidade, a você motorista por aplicativo, aos taxistas sintonizados aqui também no Jornal da Mix. Muito bom dia, é um prazer poder contar com a sua audiência qualificada logo cedo, né? Os trabalhadores que começam o dia aí prestando serviços de transporte também na nossa capital. Isso inclui aí os motoristas de vans e também os motoristas de ônibus, né, que já circulam pelas ruas da cidade. Trânsito bom nesse momento para quem está na Via Expressa, Avenida Menino Marcelo. Ela tem boa fluidez desde a saída aí do Complexo Habitacional Benedito Bentes em direção ao bairro da Serraria. Já também na Avenida Durval de Góes Monteiro, bom fluxo. Aqui boa fluidez agora também no sentido Fernandes Lima, né, o prolongamento para quem segue em direção à região central. Trânsito é moderado leve, não tem dificuldades aí no deslocamento. Quer chegar cedo? Saia cedo, é um bom momento agora para você que circula aí pelas ruas da cidade. O mesmo acontece para quem está na L101 e L101 Sul e também a L101 Norte. A saída e a chegada aqui à capital alagoana também apresentando boas condições na manhã desta quinta-feira. 6:10.
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0: Hora de ficarmos por dentro da política.
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0: Com ele, Arnaldo Ferreira. Buenos dias, Arnaldo.
3: Bom dia, gente. Bom dia a todos. Olha, as eleições em Alagoas tranquilidade total. O problema que o Ministério Público e outros órgãos de fiscalização e controle da Justiça Federal perceberam foi a sujeira de alguns candidatos que insistem com aquela velha prática de jogar santinhos próximos aos locais de votação. Eu vou entrevistar agora Marcial Duarte Coelho, procurador regional eleitoral em Alagoas, do Tribunal Regional em Alagoas, para saber detalhes, crimes eleitorais. Doutor, primeiro, muito obrigado pela entrevista para o Jornal da Mix. Como é que o senhor avalia, qual o balanço que o senhor faz dessas eleições em 7 mil locais de votação nas 42 zonas eleitorais dos 102 municípios de Alagoas? Foi uma eleição que... qual a estrutura que o Ministério Público mobilizou para essa eleição?
4: Perfeito. Só no dia de hoje foram cerca de 90 promotores eleitorais, 5 procuradores da República, né, que trabalham junto ao Tribunal Regional Eleitoral aqui em Alagoas, quase 20 servidores dando suporte a toda a estrutura, espalhados em todo o estado de Alagoas, e o nosso saldo é positivo, muito positivo, diante de um contingente de 2 milhões e quase 500 mil, né, votantes, né, aptos a votar. Então, tivemos ocorrências, mas ocorrências de pequena monta, né? Um crime de boca de urna, uma irregularidade com propaganda ainda eleitoral, né?
3: Compra de voto.
4: Infelizmente, como você mencionou, a gente teve a oportunidade de visitar alguns colégios eleitorais, infelizmente ver aquela sujeira, né, na porta dos colégios eleitorais, eu ainda me surpreendo como um candidato imagina que vai ganhar um voto, né, sujando a rua, né, fazendo todo aquele derrame dos santinhos. Uma tristeza isso, que seja um costume que as coligações, os partidos passem a evitar.
3: Né, nesse domingo nós tivemos registro de crimes eleitorais, prisões?
4: Olha, estamos ainda fechando o balanço. Há algumas pequenas ocorrências, especialmente ligadas à boca de urna, né? E que é aquele delito que liga propaganda eleitoral no dia de hoje, tá? Mas assim, coisas muito, muito pequenas, coisas ainda algum pouco dinheiro circulante, né, vamos dizer assim, que poderia ser, depende da investigação, pode ter sido relacionado a alguma compra de voto pontual, mas é cedo para a gente fechar os números, até porque a gente ainda vai receber relatórios.
3: Tivemos até registro durante aí do decorrer da semana de algumas pessoas detidas com grande volume financeiro. Você já tem uma ideia do volume do dinheiro e da quantidade de pessoas? Ou isso ainda está sendo investigado, está sendo apurado?
4: Olha, está sendo apurado, até porque às vezes esse dinheiro pode ter relação com o eleitoral ou pode não ter, né? Então tem uma apuração, né? Algumas apurações em curso. Apuração também que, se tiver finalidade eleitoral, para... Então, que candidato teria se beneficiado, né? Eu seria o beneficiário disso aí, mas, digamos assim, hoje era um dia para também focar no pleito, na realização das eleições, né? E a partir daí, claro, a gente vai trabalhar no ponto de vista das investigações a respeito desse tipo de ilícito.
3: Com relação ainda à sujeira da cidade, partidos, coligações e candidatos podem ser responsabilizados?
4: Sim, a gente registrou, né, na medida do possível, fizemos fotos, vídeos, como eu falei, com toda essa estrutura, e a lei prevê punição para evitar esse mal à cidade, né?
3: Com relação a urnas danificadas, como é que o senhor também, dentro do previsto?
4: Muito poucas, até eu diria que foram menos do que da tradição, né, do que sempre existe um percentual, não por isso... Não, exatamente por isso a previsão de urnas de contingência, né, urnas emergenciais. Acho que no último boletim que o TRE tinha expedido eram coisas de 13 urnas ou coisas do tipo, talvez tenha crescido um pouquinho mais.
3: Mas num dos boletins chegou a 110, menos de 150 urnas, né, danificadas.
4: Não, eu creio que seja bem menos,
3: Teve 54 na capital, teve um boletim que apareceu alguns números, mas isso não prejudicou porque tinha mais de 10% de 7 mil urnas, né?
4: Tinha mais de 800 urnas de contingência, mas o número que eu tenho é bem inferior a isso aí.
3: Uhum. Que bom que o Ministério Público desse ponto, mas no geral o balanço que o senhor faz nós tivemos uma eleição tranquila.
4: balanço muito positivo, como eu falei, ocorrência só de pequena monta, e o trabalho do Ministério Público sendo feito com a parte da orientação, a parte da coordenação, a parte da fiscalização, né, e a parte da inibição de ilícitos eleitorais também.
5: Muito obrigado pela entrevista. Pois é, gente, ora, foram mais de 7 mil locais de votação, e como o Ministério Público Eleitoral visitou alguns pontos, infelizmente ainda tem gente que achando que vai sujar, jogar santinho, mas é muito difícil eleger dessa forma. Acho que praticamente impossível nos tempos de hoje. Por hoje é só, gente.
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0: Valeu, são 6:16, 6:16, tá? Olha, a campanha segue, né? Você viu aí o Arnaldo Ferreira fazendo esse balanço com o procurador eleitoral a respeito do que foi o dia da votação, e passado aí agora os resultados, é hora de rearticulação, e é o que quer a bancada eleita do PT para a Assembleia Legislativa. 3 deputados foram eleitos, né? Teca Nelma, Marcos Barbosa, reeleito, e também Ronaldo Medeiros, ela sendo a maior novidade do partido nesse momento. Os 3, eles fizeram uma grande convocação, uma mensagem conjunta, convocando os eleitores e militantes para reforçar a campanha de Lula contra Flávio no segundo turno. A mobilização ocorre após o partido ampliar justamente para mais uma, né, a cadeira lá na Assembleia. Teca Nelma abriu a gravação destacando o crescimento da bancada e apontando a reeleição do presidente como prioridade imediata no grupo. 3 deputados e deputadas do Partido dos Trabalhadores e Trabalhadoras. E a gente tem uma missão agora, reeleger o presidente Lula, disse Teca. Na sequência vem Marcos Barbosa, também convocando a militância a se engajar na campanha de Lula, bem como o presidente do PT, Ronaldo Medeiros, que encerrou a mensagem relacionando a candidatura de Lula a programas federais que correriam risco caso ele não seja reeleito. 6:17.
2: E Marcos, aproveitando, né, que você está aí trazendo esse cenário político aqui em Alagoas, bem, Datafolha vai divulgar hoje a primeira pesquisa presidencial do segundo turno, tá, pessoal? Essa divulgação vai acontecer depois das 18 horas e vai ser a primeira pesquisa presidencial para a disputa do segundo turno entre, né, o Flávio Bolsonaro, que é do partido do PL, e o Lula, que é do PT. O Instituto foi a campo avaliar como o eleitorado brasileiro está desde o resultado do primeiro turno, em que o senador terminou à frente do atual presidente. No dia 4 de outubro, né, relembrando, o Flávio teve 47,03% dos votos válidos contra 45,16% de Lula. Foi a menor diferença em um primeiro turno de eleição presidencial. O Datafolha entrevista 2.520 pessoas com 16 anos ou mais entre a terça-feira, né, entre ontem e hoje, quinta-feira, dia 8. E a margem de erro da pesquisa é de 2 pontos percentuais para mais ou para menos, com nível de confiança de 95%. Além dessa disputa presidencial, o Instituto também vai divulgar uma nova rodada da pesquisa para o governo do Distrito Federal, onde também haverá segundo turno. A atual governadora, Celina Leão, que busca a reeleição, recebeu 49,93% dos votos no primeiro turno contra 34,47% de Leandro Graz, que é do PT também.
0: Agora são 6:19, vamos para o nosso primeiro intervalo comercial. Pela pauta hoje, temas importantes, a gente vai falar com o Cláudio Braga, ele é consultor imobiliário, e sobre o primeiro imóvel, como é que se deve se organizar para ter o primeiro imóvel, né? Quanto é preciso ganhar e ter de entrada para comprar um imóvel aqui em Maceió hoje? A gente vai falar com ele sobre isso e também com o Luiz Henrique Cunha, que é advogado especialista em direito do trabalho, tá? É sobre porteiro que não poderá mais fazer trabalho de vigilante. Você sabia que rola isso? Vou conhecer mais detalhes agora, quando a gente for falar com ele, tá bom? 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
0: Atualizando para você mais informações sobre o trânsito aí na manhã desta quinta-feira, né? Você se deslocando da parte alta da cidade em direção à região central já enfrenta aí uma mudança, né, no comportamento aí no fluxo. Isso porque no final da Avenida do Valdo Góes Monteiro, ali na curva do Canaã Santo Amaro, aumentou o volume de carros que, consequentemente, também já influencia a Avenida Fernandes Lima. Tem alguns pontos aqui já com retenção provocados aí pelos semáforos. A boa notícia é que não há registro de acidentes. Caso você perceba alguma anormalidade, é só interagir conosco pelo 981709808.
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2: Agora nós vamos com informações com o Mozart Luna, com o seu Boletim Integração.
10: Bom dia, estamos de volta aqui com o Boletim Integração de hoje, nesta quinta-feira, com muitas informações dos municípios alagoanos, mas também temos informações sobre o processo eleitoral dos municípios. Conversamos com vários mesários especialistas da área de tecnologia que notaram a dificuldade, principalmente das pessoas que têm pouco contato com ferramentas digitais, como é a urna eletrônica, em concretizar seus votos. Alguns pensavam que até tinham votado ao ouvir aquele barulhinho lá da urna, mas não conseguiram concretizar o seu voto. E a dificuldade dos analfabetos em identificar números. Este é um grande problema. E aí surge uma proposta muito interessante: a criação de cabines acústicas especiais de áudio e vídeo interativa com o eleitor. Ou seja, ele diria o nome e o número do candidato. E aí apareceria na tela e bastava só ele apertar no confirma. Seria a identificação visual. Tá certo? E também serviria para o próprio deficiente visual em votar. Olha, temos aqui também a mensagem do senador Renan Calheiros, agradecendo os votos que teve, e dizendo que acredita na democracia, que perder também faz parte do processo, e avisa, tem muito para fazer no Senado ainda, até o final do seu mandato. Renan Calheiros é uma liderança histórica do MDB e do Brasil. Eu acredito que mesmo sem mandato, Renan Calheiros continua sendo uma grande liderança em Alagoas e em Brasília. Ele manda a mensagem que a gente vai comentar daqui a pouco. Temos aqui também a Semana de Elmiro Gouveia, em lembrança e memória do pioneiro do sertão, esse cearense de Ipu, que veio para Alagoas e instalou a primeira indústria têxtil do Nordeste e também a primeira hidrelétrica, certo, do Nordeste. Tá aí. Tudo isso daqui a pouco no Boletim Integração de hoje, porque antes vamos aos nossos patrocinadores, começando aqui com o café quente. Quem não gosta de tomar um cafezinho quente logo de manhã cedo, para ficar esperto e aquecido para o trabalho. 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Tá certo? Vamos às informações. Como eu disse a vocês, os mesários que conversamos disse que muitos eleitores que não têm a vivência e a convivência com o mundo digital não conseguiram concretizar o seu voto. Isso foi registrado pelo TSE, tá certo? E também a abstenção de votos foi muito grande em Alagoas, 20,63%, tá bom? A proposta surgida numa discussão foi a cabine, de uma cabine acústica interativa com o eleitor que não sabe ler nem escrever, ou aquele que tem dificuldade em digitar números, tá certo? A cabine seria da seguinte forma: o eleitor diz o nome do seu candidato, talvez até o número, e aparece na tela. E ela identifica visualmente o seu candidato, apertando confirma. Isso também serviria, através do áudio, para os deficientes auditivos e também para os deficientes, seja de visão. Está aí uma proposta boa para ser discutida pela Justiça Eleitoral, a criação de uma cabine acústica interativa para o eleitor, principalmente o analfabeto, que não sabe identificar números, tá certo? E nem ler. Bom, senador Renan Calheiros mandou uma mensagem aí na sua rede social, agradecendo cada voto, dizendo que cada um dele tem uma história, uma esperança, e que ele agradece também a família dele, que sempre esteve presente dando força para ele. Eu conheço a família de senador Renan, a família unida, forte, certo? E combativa. Conheço a história do senador Renan Calheiros há mais de 30 anos, desde que ele era presidente do Diretório Acadêmico de Direito. E minha solidariedade, senador Alagoas perdeu um grande senador, certo? Olha só, e ele continua, vai até o último dia de mandato trabalhando por Alagoas. Parabéns, tá certo? Bom, para concluir, temos a Semana de Elmiro Gouveia com a grande programação que já começou no dia 6, vai até o dia 10 de outubro, onde haverá uma programação durante todo o dia, inclusive apresentação de orquestra de movimento lá no Shopping da Vila e a visita ao túmulo do pioneiro do sertão, Delmiro Gouveia. Bem, a gente vai ficando por aqui. Voltamos amanhã.
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0: 6h29, enquanto o candidato Flávio Bolsonaro fez reuniões políticas, né, para ampliar o leque de alianças, conseguiu trazer para apoiá-lo no segundo turno todos os partidos. E a exceção do Novo, ainda não tem uma batida de martelo, que foi o partido que lançou justamente o Augusto Cury. Mas os demais partidos, todos os outros já definiram apoiá-lo agora no segundo turno. O Luiz Inácio Lula da Silva não conseguiu nenhum apoio de liderança partidária dos partidos que o enfrentaram na eleição. O último a se posicionar foi o Republicanos, que é comandado pelo Tarcísio de Freitas lá em São Paulo. Tarcísio que derrotou Fernando Haddad de forma esmagadora na eleição em São Paulo. O Lula adotou uma outra posição. Ele fez uma reunião ontem com influenciadores de esquerda que se elegeram deputados, né, na última eleição. Uma delas é a Ana Elisa, ela tem 21 anos, é estudante de Direito de Minas Gerais, fez campanha só pelo Instagram e se elegeu com 524 mil votos. Ela que tem 2 milhões de seguidores, foi uma das pessoas ouvidas nessa reunião com o Lula. O Renan Filho, e aí nessa reunião, eles já ensinaram o Lula como é que usa o celular de forma diferente para se comunicar com as pessoas, de modo mais informal. E aí o Lula fez um vídeo teste. E esse vídeo teste foi muito apreciado pelo ex-candidato ao governo do estado, Renan Filho. Ele usou a sua própria rede e avaliou positivamente as mudanças na comunicação do presidente após a derrota para o Flávio, no primeiro turno da eleição. Em vídeos publicados nas redes sociais, na quarta-feira, o senador elogiou o novo formato adotado por Lula, com gravações em estilo vídeo selfie e linguagem bem mais direta para quem assiste. Disse aqui o Renan: eu achei muito legal esses novos vídeos do presidente Lula, em que ele segura o telefone gravando selfie para conversar sobre assuntos relevantes com as pessoas. É muito importante, presidente, afirmou aí o Renan Filho. Para ele, o formato pode ampliar o alcance das mensagens durante a campanha do segundo turno. Quando o senhor falar assim, como eu estou falando agora, todo mundo vai te assistir. E isso vai garantir mais relevância também à sua voz, disse Renan Filho, que já domina aí a rede social, está funcionando como uma espécie aí de coach virtual, né, do presidente Lula. 6:32. 6:32.
2: Vamos para mais uma notícia também da política. Olha só, pessoal, a oposição está tentando evitar, né, a votação da PEC 6x1 antes do segundo turno, mas o presidente Alcolumbre diz que a votação está mantida, sim. Essa votação da PEC, né, que é a proposta de emenda à Constituição, do fim da escala 6x1 na próxima semana, ela está mantida, segundo Davi Alcolumbre, que é do União Brasil, e ele é presidente do Senado. Apesar de todas as tentativas da oposição de adiar o início dessa análise para depois das eleições, senadores do PL, PP e Republicanos se reuniram, né, para tentar fechar uma estratégia diante do início dessa discussão da PEC no plenário. A senadora Tereza Cristina foi escalada para tentar, com o Alcolumbre, evitar que a votação ela aconteça antes do segundo turno, que está marcado para o dia 25 de outubro. Segundo ela, a oposição ainda avalia se vai apresentar emendas de plenário e quais serão as tentativas de modificação do texto. Ela disse, né, que acha que o Davi, ela e a oposição, vai manter o rito que prometeu, o rito normal. A preocupação da oposição é com o efeito eleitoral de uma possível aprovação da redução da jornada semanal de trabalho sobre o desempenho de Lula. No primeiro turno, né, ele recebeu cerca ali, né, de 2 milhões e 300 mil votos a menos do que o senador Flávio Bolsonaro. De acordo com a senadora Damares Alves, ela disse, né, que não afeta o Flávio, mas ajuda o Lula. Essa foi a avaliação dela, inclusive acrescentando que esse assunto não deveria estar em discussão agora. Bem, e apesar das críticas pela votação antes do segundo turno, a Damares disse que a oposição não vai obstruir e deverá votar majoritariamente a favor. Essas são as informações, então, que nós temos sobre a PEC 6x1, esse assunto ainda que está sendo muito bem discutido amplamente, e aí a gente fica também no aguardo para ver se vai ter algum impacto, né, nessas eleições agora no segundo turno.
0: Pois é, 6:34, 6:34, para você que acompanha aqui a nossa programação, hora da participação do repórter Rogério Costa, direto da redação.
7: Bom dia para todo mundo que acompanha o Jornal da Mix, um grande abraço, nós estamos chegando direto da redação. E a Secretaria de Segurança Pública de Alagoas publicou um novo edital de convocação para restituir celulares que haviam sido roubados, furtados ou extraviados. A lista contendo os nomes dos usuários dos aparelhos foi publicada na edição do Diário Oficial desta última terça-feira. Os proprietários que estiverem com seus nomes na relação poderão fazer a retirada dos aparelhos celulares na sede do órgão da Secretaria de Segurança Pública na rua Zadir Índio, 213, aqui no centro, em Maceió, de segunda a sexta-feira. Para restituição, é obrigatório apresentar documento oficial com foto e, ainda, o boletim de ocorrência e, quando possível, a nota fiscal do aparelho ou a caixa. O programa celular Alagoas, celular seguro, da Secretaria de Segurança Pública, reestreia e devolve aparelhos roubados, furtados ou extraviados através de uma plataforma online e onde a consulta é liberada. Se o seu celular foi recuperado, basta acessar o portal e clicar no banner do programa. No formulário, é solicitada a digitação do número e-mail, que é um código de 15 dígitos que identifica o aparelho e que pode ser obtido ligando para a qualquer operadora Estrela Jogo da Velha 06 Jogo da Velha. Ou ainda verificar na caixa do equipamento, na nota fiscal, também vem o número e-mail. Inserindo esse número, você pode confirmar ou não se o seu aparelho foi recuperado e ir resgatá-lo. É com vocês.
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0: Valeu, 6 horas e 36 minutos, 6h36 para você que acompanha também toda a nossa programação. A gente segue aqui com o Jornal da Mix, lembrando, sempre até as 8 da manhã. Você pode acompanhar o programa aí pela internet, leia-se o YouTube, né? Estamos ao vivo aí no YouTube, gerando o melhor da informação para você, aonde você estiver. Sempre bom também poder fazer essa interação aonde você estiver, tá? Olha, 981-70-9808, seu Zap Mix, para qualquer anormalidade que você encontrar também aí nas ruas da cidade, tá certo? E sua interação é sempre bem-vinda, então venha para cá, é sempre bom poder saber que você está aí trazendo informações. Você está acompanhando a eleição no Rio? Pois é, o Rio está numa situação delicada. Em meio a recursos e desistências, o Tribunal Superior Eleitoral, ele vai decidir hoje para onde vão os 24.411 votos recebidos por Antony Garotinho, do Republicanos, no primeiro turno das eleições no Rio. Em jogo está a definição se o próximo governador do Rio está eleito ou se a disputa vai para o segundo turno. Em considerando esses pouquíssimos votos que o ex-governador teve, vai para o segundo turno. Caso ele tenha os votos anulados, o Douglas Ruas pode ser eleito já de forma antecipada governador do estado do Rio de Janeiro. Ele que tem muitos aliados políticos próximos, presos por envolvimento com milícia e tráfico de drogas lá no Rio de Janeiro. Acreditem, é isso mesmo que está acontecendo. O Garotinho foi para a disputa sem poder, ficou forçando a barra, já que ele foi condenado por improbidade quando era governador, chegou a ser preso, inclusive. Aliás, 4 ex-governadores do Rio de Janeiro já foram presos, né? Então, realmente, o estado vive o seu pior momento. E aí o Garotinho entrou na disputa, forçou a barra para ser candidato, mesmo sub judice, e agora os seus votos podem ser recontados. Uma vez havendo a recontagem, muda o quociente eleitoral. E aí o Douglas Ruas, que já tem uma vantagem importante, né? 49, alguma coisa, já agora no primeiro turno pode ser eleito sem necessidade da realização da eleição de segundo turno. É o que está acontecendo, é o que temos, né, para a situação lá do Rio de Janeiro. Inclusive, a queda do Eduardo Paes no Rio favoreceu muito ao Flávio Bolsonaro, porque o Douglas, por estar ligado a partidos que também integram, agora passam a integrar uma aliança política com o Flávio, acabou influenciando e eles venceram o Lula também no Rio de Janeiro. 6 horas e 39 minutos.
2: Muito bem, então, você que está agora aqui acompanhando, né, o Jornal da Mix, nós vamos para um rápido intervalo. Daqui a pouco estamos de volta.
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0: Agora informações para você do trânsito de Maceió e já começa a ficar bastante complicado a Avenida Fernandes Lima, principalmente ali bem próximo ao CEPA. Então você que está vindo, né, do Tabuleiro em direção ao centro de Maceió ou até mesmo a parte baixa, fica bastante atento porque o trânsito já está bastante complicado. Ainda não são nem 7 horas da manhã, mas diversos pontos apresentando congestionamento bastante intenso. Também ali bem próximo ao 59º Batalhão de Infantaria Motorizado. Fica bastante atento ao trânsito e nós também estamos por aqui acompanhando.
2: Bom dia! 6 horas e 43 minutos, 6h43.
0: Isso, Marco, 6h43 da manhã e agora nós vamos com o Rogério Costa, direto da redação.
3: Outra vez nós estamos chegando direto à redação aqui no Jornal da Mix e o Tribunal Regional Eleitoral de Alagoas inicia nesta sexta-feira, às 9 horas da manhã, o processo de geração das mídias que serão utilizadas no segundo turno das eleições gerais. Os trabalhos serão efetuados no 13º andar do prédio sede do Tribunal Regional Eleitoral de Alagoas, aqui em Maceió. A geração das mídias é uma das etapas de preparação das urnas para a votação. O procedimento consiste na preparação dos dispositivos de armazenamento necessários para a carga das urnas eletrônicas. Inclusive, as atividades serão presididas e acompanhadas pela desembargadora eleitoral, a magistrada Adriana Carla Feitosa Martins, que é responsável pelo procedimento em todo o estado. Partidos políticos, coligações, federações de partidos, Ministério Público, representantes da Ordem dos Advogados do Brasil podem acompanhar a realização dos trabalhos. Voltamos com vocês.
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2: Valeu, 6 horas e 44 minutos. Tá então, Rogério Costa trazendo informações dentro da nossa programação. Como a gente tem anunciado, a gente está recebendo aqui o Lauro Braga. Ele é consultor imobiliário e o assunto pode lhe interessar e muito, hein? Porque a gente está falando sobre a aquisição do primeiro imóvel. Quanto é preciso ganhar e ter de entrada para comprar aqui em Maceió hoje? Lauro, muito bom dia. Assunto que interessa aí a muita gente. Quem casa quer casa, né? Quem quer investir, investe em casa também. Como é que faz para adquirir o primeiro imóvel? Bom dia.
4: Bom dia, pessoal. Prazer estar aqui mais uma vez. É um assunto bem interessante, até porque a gente está vivendo um momento de boom em Maceió, né? E até postei essa matéria ontem e umas pessoas perguntaram: ah, mas o país não está quebrado, né? Então, como é que está vendendo tanto? E, na verdade, Maceió, ele já tem um déficit habitacional natural, por conta da situação da Braskem. Então já é natural a falta desses imóveis. E os imóveis, como o preço subiu muito, dificultou um pouco essa aquisição do primeiro imóvel. Por isso que o programa Minha Casa Minha Vida, ele tem sido algo que é a porta de entrada realmente do primeiro imóvel. Não necessariamente o seu primeiro imóvel vai se enquadrar, porque depende de uma série de regras para você se enquadrar no programa, que nada mais, nada menos que o programa Minha Casa Minha Vida hoje é uma taxa de juros mais barata para poder entrar no seu orçamento. Então, hoje, o primeiro imóvel, antes de você pensar em buscar o primeiro imóvel, antes de você dizer assim, vou escolher um apartamento, por mais que você tenha essa ansiedade, antes de tudo, vamos ver o que é que eu consigo aprovar de renda, o que é que eu consigo nos bancos de crédito, o que é que eu consigo de entrada, porque esses anos todos que eu estou no mercado, esse é o período que eu estou vendo mais dificuldade quando o assunto é relacionado à entrada, ao sinal. As pessoas estão realmente com dificuldade dessa entrada. Então, assim, há uma grande parte das famílias endividadas. Uhum. E você imagina que o cara que ganha 10 mil reais, ele vai poder comprometer 30%. Então, ele compromete 3 mil reais. O fato dele comprometer que o banco aprovar 3 mil reais não quer dizer que ele consegue viver com 3 mil reais a menos no orçamento. Uhum. E, principalmente, juntar esse dinheiro. Então, se a gente for fazer uma simulação básica, 200 mil reais aqui, você vai comprar um imóvel de 200 mil, que para achar um imóvel de 200 mil, né?
0: Tá difícil, né?
4: Total. Então vamos lá, o cara vai comprar um imóvel de 200 mil. Ele vai ter que dar de entrada 40. Então ele tem que estar ali 20% do valor de entrada, 40 mil. A gente vê uma tremenda dificuldade do público que vai comprar um imóvel de 200 mil conseguir juntar 40. Então qual é a solução hoje que está muito forte? O imóvel na planta. Porque essa entrada você dilui ela no período de obra. Então você vai pagar teoricamente, esses 40 mil, em alguns casos você consegue financiar até 90%, então você vai pagar só 20 ali, e dependendo se for na Minha Casa Minha Vida, tem subsídio e tal, mas independente disso, você tem esse tempo para diluir. Você tem 36 meses ali para pagar esse sinal com mais tranquilidade. Então, o imóvel na planta tem sido realmente lançou, vende.
0: Então, no caso, né, Laura, a gente tem aí essa dificuldade de muitas pessoas ao desejo de se adquirir uma casa própria, mas tem-se a dificuldade em relação à entrada que é preciso dar. Aí eu queria até fazer uma pergunta. Existe alguma diferença na compra do primeiro ou do segundo imóvel? O primeiro imóvel ele oferece mais vantagens do que, no caso, se você já tem um imóvel, eu quero comprar outro?
4: Bacana. Primeiro que, assim, se a gente estiver falando do programa Minha Casa Minha Vida, ele é específico para a primeira moradia. Né? Então, é imóvel moradia, primeiro imóvel. Então, você já se enquadraria nesse programa com taxas melhores, que hoje o programa está abraçando muito a classe média. Então, um cara que ganha até 12 mil reais ali não é mais o popular. Né? Uhum. Só falando da classe média alta que a gente tem hoje no Brasil. Então, o primeiro imóvel, além de ter essa vantagem de se enquadrar no Minha Casa Minha Vida, você tem uma outra vantagem, que é cartório. Então, se você for financiar um imóvel, você tem um desconto no cartório. Nada impactante que você diga assim, ah, mas qualquer desconto é desconto, né? 50% nas taxas cartoriais, então vale a pena, mas assim, nada demais. Mas o grande problema do primeiro imóvel é a ansiedade. E aí a gente está falando do sonho, né? O maior sonho hoje do brasileiro, que é o sonho da casa própria, e você no primeiro imóvel, você às vezes comete alguns erros, você negligencia alguns passos importantes, você para de analisar se a segurança jurídica daquele processo tá tudo certinho, se o histórico da construtora, tempo de entrega, essa organização do seu orçamento, porque às vezes você vai financiar um imóvel que cabe no meu orçamento, o banco aprovou, mas a sua realidade de vida está completamente diferente. Hoje a família que tem dois filhos, vai só contando escola já era boa parte do salário, feira, se você pagar um aluguel ali, então assim, você vai comprar um imóvel na planta, são 3 anos, você está morando em algum lugar, você vai ter que pagar o aluguel. Então tudo isso vai somando na sua renda, e esse ajuste orçamentário hoje no Brasil está muito difícil.
2: Em relação às parcelas, você falou aí desse sinal, que é algo importante, se não for o projeto Minha Casa Minha Vida, mas obviamente para fazer o investimento tem que ter esse cálculo do que será essa parcela mensal. É uma parcela corrigida mensalmente, anualmente, o que é que eu tenho que ter em mente quando eu parto para um parcelamento?
4: Tá. A parcela, todo imóvel na planta, ele vai ser corrigido pelo INCC, que é o Índice Nacional do Custo da Construção. É a inflação da construção civil.
2: Uhum.
4: Então, todo mês ela vai subir um pouco. Você tem que ter essa ideia que todo mês ela sobe um pouco. Não é nada demais, porque o INCC ele sempre está na casa dos seus 6% ao ano, historicamente, então não é nada muito alto. Quando você vai comprar um imóvel que tenha um financiamento de um banco, então o imóvel está na planta, mas tem um banco financiando aquela obra, por exemplo, a Caixa, que é a grande maioria das obras. A Caixa financia o banco. Você vai contratar o financiamento antes do imóvel estar pronto. Então, além daquela entrada que você vai pagar parcelada, você vai pagar uma taxazinha que a gente chama de taxa obra, que é justamente o seguro que você está pagando ali durante o período obra, porque caso a construtora ela venha venha falir, o banco só retira aquela construtora e coloca uma outra. E a obra termina normalmente, o que é uma segurança muito grande quando você vai comprar um imóvel na planta que tem um banco financiando. Isso é uma segurança máxima, porque o banco, além de ele fazer uma análise muito criteriosa da construtora que ele vai emprestar o dinheiro, ele pede algumas garantias, ele tem um seguro de obra que você vai pagando ali. Se caso a construtora venha falir, você só muda.
2: A gente está numa virada de chave aí em relação à questão eleitoral. Tivemos aí a sucessão que acabou no último domingo para as escolhas estaduais. Creio que não tenha muita interferência na economia. Porém, a política macro, que é a nacional, essa tem influência. Eu pude notar alguns comportamentos da economia nacional no que diz respeito à Bolsa. O fato do Flávio ter passado em primeiro deu uma tranquilizada em alguns investidores e o dólar estabilizou, a Bolsa teve boas ações negociadas. Isso interfere também no mundo, nesse universo da construção civil e aquisição de imóveis, ou a economia com a estabilidade que tem hoje dá garantia para quem quer investir agora?
4: Esse é um tema extremamente necessário. A gente vem de uma economia instável. A gente tem um momento hoje de aumento de preço, uma inflação real completamente diferente da inflação que está no IBGE. Está no IBGE falando que a inflação está 4%. Na padaria, o pão não aumentou 4%. A escola dos filhos não aumentou 4%. A gente tem uma inflação real muito mais. A gente tem uma inflação real de 10%, 12% aí, tranquilamente ao ano. Então, quando a gente vem para o mercado imobiliário, a gente tem o mal do nosso mercado, se chama crédito e emprego. Se eu tenho um crédito mais caro, automaticamente fica tudo mais difícil para o mercado imobiliário. E se eu tenho um desemprego alto, também fica tudo mais caro. Ah, a gente está com a taxa de desemprego boa, tá, mas não está contando o assistencialismo. Então tem muita gente que não tem renda comprovada, uhum. Não tem renda formal, então não consegue crédito. Renda formal não vai, né? E aí, se eu mudo de governo e há uma mudança na política econômica no sentido de controle fiscal, de ajuste fiscal, de controle de gastos, onde eu consiga controlar esses juros e eu consiga manter essa taxa caindo de juros, quanto mais esses juros vai caindo, mais eu vou aumentando o poder de compra das famílias, se tratando de mercado imobiliário, porque o crédito vai baixando. Então eu tenho aí um mercado imobiliário muito forte, baixando juros, porque automaticamente a parcela do financiamento fica menor e ele cabe no bolso. Então eu que compro um apartamento de 200 mil, eu vou ter que ter, sei lá, uma renda de 2 mil, de 4 mil.

0: pessoa conseguir adquirir esse imóvel, realizar o sonho da casa própria?
1: Eu acho que o primeiro passo tem que ser esse entendimento do seu financeiro. Então, eu vou buscar um consultor imobiliário, uma imobiliária, ela vai fazer uma aprovação de crédito, ela vai subir minha documentação com o correspondente bancário e vai entender o que é que eu consigo aprovar de crédito. Ó, você conseguiu aprovar ali 150 mil. Ok, eu tenho 150 mil no banco, é o que eu consigo. Quanto é que eu tenho de entrada? Ah, eu consigo pagar mais 30 mil de entrada. 180 é o que eu consigo hoje. Eu tenho capacidade de financiar algum imóvel? Tem algum imóvel disponível com esse valor? Não, não tenho. Eu tenho que repensar. Porque isso gera uma frustração muito grande quando você vai olhar o imóvel, aí você se encanta por um imóvel de 300 mil, 350, 400, já cria expectativa. E aí quando você vai para banco, mais o que você tem de poupança, você consegue comprar um imóvel metade daquilo ali. A sua mente já está ancorada no imóvel de 400, ela não desce mais para o de 200. Então, não desce. Então gera uma frustração muito grande. Então é melhor, é mais saudável você buscar primeiro uma orientação, aprovar o seu crédito, porque esse crédito fica aprovado no sistema por 6 meses. Então você passa 6 meses com o crédito aprovado. A qualquer momento que você quiser comprar um imóvel, você aciona.
0: Surgiu uma oportunidade, fez algum achado, né?
1: Você não vai pagar nada por isso. Não vai pagar nada. Você vai procurar a minha imobiliária, chega lá na porta da Jarvis, ó, eu quero comprar um imóvel. Mas sua documentação a gente vai aprovar. Está aprovado o seu crédito. Vamos escolher. Se não achou, ok. Mas se achou, você está lá guardadinho. Você não paga nada por isso.
2: É isso aí. 6 horas e 56 minutos. Tem que estar atento também no cenário econômico, tá? Olha, o Lauro Braga volta, hein? Ele sempre tiver alguma novidade aí a respeito desse segmento, ele estará por aqui, porque afinal de contas hoje, você está falando de quem está comprando casa para morar, Mara, mas também tem quem está comprando para investir, é uma tendência e é por isso que a gente está sempre conversando com o Lauro. Boa semana para você, até a próxima.
1: Até mais.
2: Valeu, 6 horas e 56 minutos. 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
1: Já estamos na segunda hora do Jornal da Mix. Obrigado pela sua audiência. Primeira entrevista com o Lauro, alertando você, né, sobre as questões que envolvem aí o primeiro imóvel, né? Quem casa quer casa, né? Pois é. Passa como a Mara Almeida, já tem a dela, né? 7 horas em ponto, ó, para você que está acompanhando aqui o Jornal da Mix, falar aqui sobre o trânsito na Avenida do Valdo Góes Monteiro, o final do percurso e também início da Avenida Fernandes Lima. Nos dois casos, a gente percebe que o fluxo aumentou, tanto para quem vem da parte alta até esse trecho aqui da curva do Canaã Santo Amaro, como para quem migra para Fernandes Lima. Fernandes Lima tem um trecho ali na gruta que dá uma aliviada, mas logo em seguida, os semáforos ali após o encontro Rotary Fernandes Lima acabam também por provocar pequenos congestionamentos para quem segue em direção à região central. 7-1.
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3: Vamos trazer agora aqui uma notícia, né, de Alagoas, que o Tribunal de Contas do nosso estado firmou um convênio com a Universidade Federal de Alagoas para o desenvolvimento de soluções de inteligência artificial voltadas às atividades do tribunal. Para o diretor-geral do Tribunal de Contas, Arthur Toledo, o uso dessas ferramentas pode contribuir para melhorar e agilizar os serviços realizados pelo órgão e, consequentemente, trazer benefícios a toda a população. A iniciativa terá ali uma duração de 60 meses e a gestão administrativa e financeira da Fundação Universitária de Desenvolvimento de Extensão e Pesquisa, da Fundeps. E a execução será realizada pelo Laboratório de Estatística e Ciências de Dados, vinculados ao Instituto de Matemática da UFAL. E tudo isso, viu, gente, a proposta, né, é desenvolver ferramentas que auxiliem na pesquisa, na organização e na construção do entendimento do tribunal. Na análise de nomeações, a tecnologia deverá apoiar, né, aí para avaliação de possíveis situações de acúmulo de cargos. Já na análise das aposentadorias, as ferramentas deverão ajudar os analistas na busca e identificação de documentos e informações relevantes nesses processos. Todo o protótipo foi desenvolvido a partir de um desafio apresentado pelo próprio Tribunal de Contas do Estado em um workshop de soluções matemáticas para problemas industriais que foi realizado em junho no Instituto de Ciências Matemáticas e de Computação da Universidade de São Paulo, em São Carlos.
1: O Republicanos anunciou ontem que vai apoiar Flávio Bolsonaro no segundo turno da eleição presidencial. O partido optou pela neutralidade no primeiro turno da disputa. O governador de São Paulo, Tarcísio de Freitas, é um dos principais quadros do partido e foi o principal articulador da aliança. Logo após ser reeleito no domingo, ele prometeu intensificar a conversa com o presidente nacional do Republicanos, Marcos Pereira. Tarcísio embarcou para Brasília na segunda-feira para conversar com Flávio e ontem viajou novamente para participar do anúncio aí do apoio, portanto, conseguiu aí o Tarcísio nessa articulação. Com isso, praticamente todos os partidos, à exceção do Novo, repito, ainda não bateu martelo sobre o apoio a Flávio Bolsonaro. Os especialistas dizem que isso não significa diretamente que os votos dados a essas legendas migrem para o Flávio. Agora abre a porta, né? Porque de certa maneira você vai ter ali a quem estava como candidato puxando ou tentando atrair esse eleitor para votar no novo projeto, na nova aliança. 7 horas e 4 minutos, Mara Almeida.
3: Muito bem, agora quem traz as informações para a gente é o blogueiro jornalista Edivaldo Júnior.
4: O tema de hoje é a força que vem do Agreste. Quem será o político mais importante de Alagoas a partir de janeiro de 2027? Vai depender, claro, do resultado das eleições do próximo dia 25. Se Lula perde, se o Flávio Bolsonaro ganha, o alagoano Alfredo Gaspar se torna vice-presidente e pode se tornar um político muito forte não só em Alagoas, mas em todo o Brasil. Claro que o governador JHC, governador eleito, será o político mais influente no território alagoano, o mais importante, vai ter a caneta na mão de governador e o comando político de uma forte bancada federal, uma grande parte da Assembleia Legislativa e dos municípios do Estado. Outro político muito influente, Arthur Lira, sem dúvida nenhuma, sai da Câmara dos Deputados, deixando no seu assento, no seu lugar, o filho Alvinho Lira, e pode, a partir do Senado, percorrer um caminho novamente para se tornar tão poderoso quanto é hoje em Brasília. Bom, outros políticos, claro, podem se tornar mais poderosos do que são hoje em Brasília. É o caso do Isnaldo Bulhões, líder do MDB, muito bem articulado, com muita força no Congresso Nacional e com muita força também no governo federal. Mas e a mulher? Quem serão as mulheres mais influentes da política de Alagoas? A Marina Cândia, eleita para o Senado, certamente será muito influente na política alagoana, muito mais do que agora. A Júlia Nunes, eleita deputada federal, que retomou a vaga feminina na bancada alagoana, na Câmara dos Deputados. As 5 deputadas estaduais, a Teca Nelma, surpresa da eleição, a Rose Davino, a Gabi Gonçalves, a Fátima Canuto, a Cibele Moura, elas vão ter muita influência na política alagoana. Mas olha, tem uma mulher aí que promete surpreender muito, a Célia Rocha. Ela não foi candidata diretamente, foi candidata a vice-governadora, mas se torna, a partir de agora, uma das mulheres mais influentes da política do Estado e, com certeza, a mulher mais influente na política do Agreste, se não for a política mais influente de Arapiraca, de toda a região. A Célia vai lançar a candidata a prefeito, vai ter uma grande chance de eleger. E se ela quiser ser candidata, vai ter o apoio do futuro governador JHC. Célia Rocha foi resgatada por JHC pelo perfil que tem, histórico, ex-deputada, ex-prefeita, combativa, ajudou muito na campanha e agora ela vai consolidar a sua liderança no Agreste do Estado. Célia, não está para brincadeira não, hein? Eu hoje fico por aqui. Até a próxima.
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1: É isso. O levantamento nacional indica que ao menos 69 parlamentares eleitos para a Câmara dos Deputados e ao Senado no último domingo respondem a processos por diversos crimes, como desvio de dinheiro, corrupção, fraude em licitações e crimes ambientais, é o que mostra um grande levantamento feito pela reportagem. Há pelo menos 33 deputados e senadores réus em ações penais e 36 investigados em inquéritos criminais em andamento na justiça, ainda sem denúncia formalizada. Arredondando, é como se a cada 9 parlamentares, um estivesse sendo investigado. A maioria dos processos envolve dinheiro público. Entre os réus, ao menos 20 respondem por crimes como peculato, corrupção, desvio de verbas e fraude em licitação. As informações, elas acabam, todas elas disponíveis aí também pelos portais de transparência, né? Boa parte dos casos é da época em que os eleitos eram prefeitos ou secretários municipais. Há também acusações de violência doméstica, injúria racial e crime ambiental. Os citados foram procurados pela reportagem e nos casos, mas a maioria sequer deu resposta à consulta. Há um detalhe importante que, de acordo com o perfil da Câmara e do Senado eleitos, as pautas ambientais entre os partidos e esses parlamentares, elas devem de reduzir pelo menos 70%. Ou seja, boa parte dos eleitos não tem compromisso com a pauta ambiental. 7:08.
3: Uma outra notícia, né, para a gente agora mudar um pouco aqui o foco, é sobre o Rio Grande do Sul, tá? Que está em alerta para novos temporais com possibilidade de granizo e ventos que podem superar os 90 km por hora a partir de hoje. Essa chuvarada, gente, inclusive pode chegar aí a 100 milímetros em algumas regiões do estado. Tudo isso por conta da chegada de uma frente fria que está associada a áreas de baixa pressão e a circulação de umidade e calor. Tudo isso deve favorecer a formação de instabilidades e aumentar as condições para chuva forte no estado a partir de hoje, né? Segundo o Clima Tempo. O Rio Grande do Sul, então, ele deve registrar essa chuva intensa hoje e amanhã, com essa possibilidade aí de temporais, granizo e muitos ventos. E a combinação dessas precipitações intensas em pouco tempo, com o solo já encharcado e também os rios ainda acima do nível normal devido às chuvas anteriores, pode ampliar ainda a ocorrência de alagamentos, enxurradas e novas elevações dos cursos d'água. Os acumulados, eles devem variar entre 10 e 80 milímetros, mas podem sim se aproximar de 100 milímetros no oeste e na região das Missões, por exemplo. Então a gente pode acabar se deparando aí com notícias nacionais sobre, né, mais alagamentos lá no Rio Grande do Sul.
1: É isso, são 7 horas e 10 minutos, 7h10 para você que acompanha aqui toda a nossa programação. Informação para você aqui também dentro do nosso programa. Levantamento feito indica que o Nordeste recebeu 27 milhões de postagens ofensivas após a eleição. Nas primeiras 72 horas, após a votação do primeiro turno das eleições presidenciais de 2026, as redes sociais brasileiras registraram uma onda massiva de hostilidade regional. Segundo um estudo especial, o Nordeste no Banco dos Réus, elaborado pela Antiweb Data Lab, né, foram 32 milhões e 800 mil mensagens com conteúdo ofensivo ao Nordeste por conta da vitória de Lula aqui na região. Do volume total monitorado, impressionantes 82% apresentaram tom crítico ao voto da região, o que equivale exatamente a 27 milhões de manifestações hostis em apenas 3 dias. Apenas 17,8%, 5,8 milhões das menções foram classificadas como neutras em relação ao nosso posicionamento político, que no ponto de vista regional deu maioria para Lula. O volume das publicações equivale a uma média de 456 mil menções por hora, ou mais de 7.600 por minuto durante os 3 dias seguidos após a apuração. O impacto é comparável aos maiores eventos de comoção nacional já registrados nas redes sociais. É claro que todo o ambiente polarizado, ele leva em conta justamente que quando você está no processo de enfrentamento, você usa as armas que tem. E atualmente as redes representam um pouco essas armas, né? No que diz respeito aos ataques de um modo geral. Há um conceito equivocado que acredita que a gente ainda recebe muito dinheiro em função de não ofertar qualidade e trabalho em quantidade. Felizmente, há uma mudança, né, nessa perspectiva. Alagoas foi um dos estados em que essa mudança mais se acentuou e, consequentemente, o Nordeste já não é mais tão dependente quanto é posto, pelo menos pelo o grande debate do Centro-Sul, em especial os representantes políticos, ao se referir a nós. É claro que, do ponto de vista de empregabilidade, para as pessoas completamente sem formação, a chamada mão de obra barata ainda é difícil em qualquer lugar. Então, há realmente ainda muito deslocamento para regiões onde há a contratação de trabalhadores sem nenhuma especialidade. Mas ao longo do tempo a gente tem formado muitos jovens aqui, a mão de obra tem se qualificado, há uma tendência para que isso continue e com certeza não seria mais cabível, né? Tanto preconceito em relação ao Nordeste no tocante à sua forma de votar. Até porque a gente vive numa democracia e dentro do processo democrático a escolha, né, ela é livre para todos e todas. 7 horas e 13 minutos.
3: E só um adendo, né, Marcos? Que triste é ver mais uma eleição e a gente, infelizmente, tendo que noticiar, enfim, esse fato, né? Passa a eleição presidencial, chega outra eleição e, infelizmente, o Nordeste, os nordestinos se tornam alvo de muitos ataques. Enfim, que tristeza, a gente realmente só tem o que lamentar. E aí agora trazendo uma outra informação para você, informação local, tá? A Universidade Federal de Alagoas está com 131 vagas abertas para professores substitutos em 2 processos seletivos simplificados. E a remuneração, gente, pode chegar a R$ 8.340,33, conforme a vaga e a titulação exigida. A inscrição ela vai até o dia 28 de outubro no site da Comissão Permanente do Vestibular, a COPEV. As oportunidades, elas abrangem, inclusive, diferentes áreas de conhecimento e estão distribuídas entre unidades acadêmicas do campus AC Simões, né, que é o campus da UFAO aqui em Maceió, além também dos campi Arapiraca e Sertão, da unidade de Penedo e do campus de Engenharias e Ciências Agrárias, o SECA. E aí, para realizar essa inscrição, é necessário que haja o pagamento de uma taxa no valor de R$ 120,00, que deve ser paga, né, dentro aí do período de inscrição por meio da guia de recolhimento da União. O edital, ele contempla candidatos da ampla concorrência e também prevê reserva de vagas para pessoas negras, indígenas, quilombolas e pessoas com deficiência. E entre os locais, né, como eu já estava falando, estão os campi daqui de Maceió, o AC Simões, Arapiraca, Sertão e também o SECA. E as áreas de atuação, elas são bastante variadas. Você, se tiver interesse, né, quer saber quais, deve consultar diretamente no edital. Para os candidatos, a etapa de avaliação será composta por prova de títulos e também prova didática, ambas de caráter eliminatório e classificatório. E o cronograma, ele prevê a realização das provas nos meses de janeiro e fevereiro de 2027. Então, ainda tem aí um tempo de preparação. Outras 37 vagas foram abertas, né, por meio de outro edital, que também estabelece, inclusive, a reserva de oportunidades por meio de cotas. E aí, este outro edital, ele contempla, tá, gente, muitas outras unidades. Além do SECA, do campus de Arapiraca e também da unidade de Penedo, tem o campus do Sertão, em Delmiro Gouveia, e também há oportunidades em várias unidades aqui de Maceió. E a avaliação, ela seguirá o mesmo formato, com prova de títulos e também prova didática, ambas são eliminatórias e classificatórias. E para este segundo edital, as provas estão previstas para acontecer entre 9 e 16 de março. Então, são dois editais. Um tem 37 vagas e o outro tem 94. Todos, né, esses dois, eles totalizam, então, 131 vagas que estão abertas para professores substitutos. São diversas as áreas. Se você quiser saber mais informações, quiser conferir o edital, basta acessar o site da Comissão Permanente do Vestibular, da COPEV, e lá fazer a sua inscrição e emitir a guia de recolhimento para você fazer o pagamento dela.
1: 7:17 e um incêndio atingiu um prédio da Universidade Federal de Pernambuco, a UFPE, na cidade universitária, na zona oeste do Recife, na noite de ontem. De acordo com o Corpo de Bombeiros, as chamas foram controladas por volta das 6 horas e não houve registro de vítimas, de acordo com os dados apurados. O Corpo de Bombeiros confirmou o incêndio e disse que 5 viaturas foram deslocadas para auxiliar o caso. A corporação não divulgou o que teria provocado as chamas. A UFPE declarou que no local funcionavam vários laboratórios da área de fármacos, de informática e também de genética. Ainda não se sabe aí o prejuízo total causado pelo fogo. Com certeza já tem prejuízo para as pesquisas, né? Além, claro, do dano material. A universidade disse à reportagem que os bombeiros foram acionados imediatamente, mas que, em função do tipo de produto contido no laboratório, as chamas se espalharam de forma muito rápida. 7:18.
3: A gente continua aqui, né, também trazendo mais informações para você que está nos acompanhando. Bem, a gente também tem aqui uma informação da aviação, tá? É que a Latam, ela recebeu o seu primeiro Embraer e a Gol deve ser a próxima a adotar a marca brasileira. Ela recebeu o seu primeiro avião hoje, né? É uma aeronave comercial da fabricante brasileira com capacidade para até 146 passageiros. E neste ano, a controladora tanto da Gol como também da Avianca, a Abra, fechou acordo para adquirir esse mesmo modelo. Os movimentos, eles ampliam então a presença da Embraer entre grandes companhias aéreas que concentram suas frotas, né, em aviões, que é o que geralmente a gente escuta falar da Airbus e da Boeing. Bem, né, esse acordo aí da Latam prevê a compra de 24 aeronaves e também opções para adquirir outras 50, tá? E a companhia informou que entre novembro agora deste ano, de 2026, e março de 2027, até 14 jatos serão incorporados gradualmente à operação. O grupo, né, também afirmou aí que pretende usar os aviões para ajustar a capacidade à demanda, abrir mercados e ampliar frequências. Bem, a gente continua daqui, né, acompanhando E a proposta, né, gente, está totalmente ligada à possibilidade de voar para cidades que talvez não sustentassem uma operação frequente de aeronaves maiores. Inclusive, a Latam afirmou que esses novos aviões eles podem permitir a inclusão de até 35 destinos à rede sul-americana, que hoje atende 160 cidades. Então, podem ser aí, né, que outras cidades sejam contempladas com a chegada desses voos, desses aviões que são fabricados pela Embraer. Para quem gosta de aviação, então, acho que é uma boa notícia, né? Uma boa chegada aí dessas possibilidades.
1: É isso, 7h20, tá? Olha, a coluna aqui do Tássio Lohan apurou que o diretor-geral da Polícia Federal, Andrei Rodrigues, se reuniu ontem, aliás, na terça-feira, com o ministro do Supremo Tribunal Federal, Alexandre de Moraes. O encontro não constava oficialmente na agenda de nenhum dos dois. O assunto tratado na reunião não foi divulgado. Também participaram do encontro o diretor de inteligência da PF, Leandro Almada da Costa, e o delegado titular da Diretoria de Investigação e Combate ao Crime Organizado, Denis Cali. A reunião ocorre um mês após a divulgação de menções ao nome de Andrei e do próprio Moraes em mensagens atribuídas ao banqueiro Daniel Vorcaro, dono do Banco Master. 7h20.
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5: E aí, o novo filme de Resident Evil, baseado na famosa franquia de games que já está em cartaz nos cinemas, é bom? Então, se você já jogou esse jogo alguma vez, vai reparar que tem algumas diferenças que podem incomodar, mas esse filme consegue reproduzir de forma brilhante a experiência de jogar Resident Evil, como a câmera em primeira pessoa, o personagem principal economizando balas, o que nos leva a quem nunca jogou. Se é o seu caso, não precisa ter jogado pra gostar, porque você vai encontrar um filmaço de terror de dar pulos na cadeira mesmo, com um visual incrível e criaturas muito bem feitas, e usa de forma inteligente alguns elementos da trama original. Na história, o entregador precisa levar uma encomenda ao hospital e no meio do caminho se depara com um surto de um vírus mortal, e aí é uma luta por sobrevivência. Apesar do roteiro surpreender, o protagonista podia ser mais interessante e o final vai dividir opiniões, mas eu recomendo o filme Resident Evil em cartaz nos cinemas. Eu sou o Diego Barone, apresentador da Rádio Mix, especialista e fã de filmes e séries, e comigo você não perde tempo procurando o que assistir no cinema ou no streaming.
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0: Sobre o trânsito, o motorista sente, né, o fluxo maior na Avenida Fernandes Lima, em especial após o encontro Rotary Fernandes Lima, para quem segue sentido centro. A Via Expressa também aumentou o fluxo, né, ali nas imediações do condomínio San Nicolas, passando pelo Zé Tenório até o final do percurso. Está lento, é o que indica aqui o Google Maps. 7h25.
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0: Mara, você que cresceu, né, e mora em condomínio, você sabia que tem uma confusão séria aí sobre o trabalho do porteiro, que não pode mais ser trabalho de vigilante, tá? Tem uma regra que está aí determinando uma mudança dos condomínios e exige adequação já até 2027. A gente foi em busca aí dessa informação, trazendo o advogado especialista Luiz Henrique Cunha, ele que é especialista em direito do trabalho. Eu já tinha lhe provocado aqui, Luiz, ainda nos bastidores, de que eu não sabia dessa ligação do porteiro, que às vezes também é vigilante. Bom dia.
2: Bom dia a todos. Inicialmente, bom dia Marcos, bom dia Mara.
3: Bom dia.
2: Bom dia a todos os ouvintes da Rádio Mix. E inicialmente a gente agradece pela oportunidade de estar trazendo um pouco da informação. Na verdade, são várias as funções que existem, né? Porque se a gente for ver o Cadastro Brasileiro de Ocupação, que é o que nós chamamos de CBO, eu tenho o agente de portaria, eu tenho o porteiro, temos o vigia, e todos eles estão enquadrados ali em funções muito similares, e temos também, em um outro cadastro, a função do vigilante. E muitas dessas atribuições, aí a gente fala atividade, do que cada um faz, elas são muito parecidas. E no dia a dia, elas geram uma confusão muito grande. São várias as ações trabalhistas que já existem, onde pessoas que foram contratadas para trabalhar como vigilante ou até mesmo como um porteiro, acabam pleiteando na justiça o seu enquadramento como vigilante, porque na concepção deles, eles fazem alguns serviços específicos, né, que acabaria ali enquadrando como vigilante. E o que aconteceu? Em 2024, foi editada uma lei, que é a Lei 14.967, que ela é chamada do Estatuto da Segurança Privada. E a gente tentar resumir um pouco essa lei. O que é que essa lei fez? Essa lei, ela revogou uma legislação antiga, lá de 1983, que ela começou a tratar dos seguranças na área privada para bancos, ou seja, aqueles vigilantes de banco. E essa lei de 1983, ela sofreu vários retalhos, vários consertos por outras legislações, e ela estava assim, era uma coxa de retalho. Então, essa legislação em 2024, ela trouxe várias alterações que implicam não só nas questões trabalhistas, como ela também traz diversas implicações para as empresas que fornecem mão de obra nessas áreas. Então, empresas que terceirizam, empresas da área de segurança. E aí, por que que a gente fala isso? E por que que isso tem bastante interferência na questão trabalhista? Porque agora, com base nesse Estatuto da Segurança Privada, Mara e Marcos, essas empresas precisam ter uma regulação na Polícia Federal. Então, houve uma permissão, por exemplo, agora, de que condomínios possam ter segurança armada, feita, por óbvio, por vigilantes, mas para que o condomínio faça isso, ele precisa, por exemplo, ter o registro e a autorização da Polícia Federal. Porque, por exemplo, se ele simplesmente contratar uma empresa para esse tipo de serviço e ele não observar se essa empresa tem a autorização da Polícia Federal, ele vai ser penalizado.
0: Passa para o condomínio a responsabilidade.
2: Sim. Na verdade, já passava a responsabilidade trabalhista.
0: Certo.
2: Porque, por exemplo, agora, com essa nova alteração, as empresas que atuam no setor privado, veja que é uma lei que mexe tanto no próprio objeto das empresas, o objeto comercial, como ela traz essa interferência. Porque esse estatuto agora, ele diz que determinada empresa que queira fornecer a mão de obra, por exemplo, eu vou fornecer um serviço de vigilância armada. Esse serviço de vigilância armada, a empresa agora, a legislação diz que eu tenho que ter um determinado capital social. Ou seja, eu preciso integralizar um valor X. Se eu não tiver aquele capital social, eu não posso ter a empresa. Eu preciso ter um seguro de vida. Eu preciso, obviamente, ter os devidos à autorização da Polícia Federal.
0: Para uso das armas.
2: Para uso das armas. Então, assim, ela acabou trazendo uma série de situações. Inclusive, criou uma figura do que chama-se segurança orgânica. O que é a segurança orgânica? É, por exemplo, são empresas e condomínios que têm uma atuação totalmente distinta da área de segurança, mas que eu posso hoje contratar profissionais de segurança, ou seja, vigilantes, para que façam a minha própria segurança. Então, vamos supor que eu tenho uma distribuidora e eu tenho um depósito. E antes eu terceirizava aquela atividade. Hoje eu posso contratar um vigilante, certo? Armado ou não, mas essa contratação eu também precisarei submeter à autorização da Polícia Federal.
0: Da Polícia Federal. Tem muitas nuances aí.
2: São muitas nuances e
0: já em curso a mudança, porque sim, a gente tem até 2027, então as mudanças já começaram.
2: Já começaram, né? Porque assim, a lei ela já existe desde 2024, esse Estatuto da Segurança Privada. O que houve esse ano foi uma regulação dessa legislação por parte de um decreto, e a partir dessa regulação começam a existir as autuações. Então, as empresas têm esse prazo para começarem a se adequar. E é interessante, assim, muitas empresas, até empresas pequenas, porque a gente vê muito no dia a dia, por exemplo, empresas que fazem aquele serviço de monitoramento. Você coloca um alarme, o alarme tocou, aí ele tem ali um agente, um fiscal que vai
0: até o local,
2: até o local para verificar. Por exemplo, aquele profissional, ele não pode ser um vigilante. Porque o papel dele não é o papel de chegar no local. Se ele vê a ocorrência, ele não pode interferir na ocorrência. Entende? Qual que é o papel dele? Ah, eu vou verificar, eu preciso reportar para alguém, para o agente da segurança pública que vai intervir na situação. Porque a partir do momento que eu faço um papel de intervenção, eu estou justamente fazendo o papel do que seria um papel do vigilante. Aí veja como são parecidas as atribuições. E a gente conversava aqui no bastidor, a Mara dando exemplo do porteiro que faz a ronda.
0: No condomínio, você no tem condomínio. Essa experiência. Isso. Fala um pouco aí, Mara, como é a situação.
3: Pois é, porque eu morava em um condomínio que vivia essa situação de que tinha a portaria presencial, o porteiro lá físico, mas que em algum momento, principalmente à noite, ele iria fazer a ronda. Porque o condomínio, ele tem na parte de trás dele uma mata. Então, de
0: era
3: toda
0: um
3: forma, fica ali
0: lá.
3: Exatamente, com a vulnerabilidade. E aí, esse porteiro, ele era responsável por descer para o nosso subsolo, que era aberto, e lá dar uma olhada sempre, em algum momento da noite, ir lá dar uma olhada, para ver como é que estavam as coisas, sem contar no restante da garagem, né, assim, do condomínio, que era totalmente aberta.
0: Então, contratado com o porteiro, isso. Mas fazia essa
3: exatamente,
0: ronda.
3: Exatamente, então, fazia a ronda.
0: Para esse exemplo, Luiz, ele é o quê?
2: Pronto, aí veja. Nesse exemplo, lembra que eu iniciei a minha fala mencionando a questão do CBO, certo, do Cadastro Brasileiro de Ocupação? Existem condomínios que contratam ou que terceirizam essa mão de obra, e eles são contratados ou no CBO de porteiro ou no CBO de agente de portaria. Aí, quais são as atribuições deles? Nós falamos que é controlar acesso de veículos, acesso de pessoas, recebimento de mercadoria, porque um porteiro...
0: Hoje está danado isso.
2: Né, até, existem hoje, com essa modernização, até alguns condomínios já nem tem mais a figura do porteiro, né? Tudo hoje já é ali no digital, já tem o eletrônico, né?
3: A portaria eletrônica.
2: Mas o porteiro, por si só, ele acaba também fazendo meio que uma fiscalização, porque em grande parte dos condomínios, ele está ali fazendo aquele controle de acesso, mas ao mesmo tempo ele está com um monitor do lado dele, onde tem várias câmeras, e ele está ali visualizando tudo que se passa dentro do condomínio. Isso. E ao redor dele. Então, esse serviço, ele sim, ele pode ocorrer, e assim, a princípio, isso está dentro do escopo das atribuições de um porteiro e de um agente de portaria, como, na nossa percepção, também sim, é possível que ele faça alguma ronda específica. E aí é onde a gente fala da similaridade com a função, por exemplo, do vigia. Porque o vigia, ele não é vigilante.
3: Sim.
2: Mas o vigia também pode fazer ronda. Aí a diferença está nas qualificações. Porque para que você possa ser por exemplo, um vigilante, hoje a legislação, com essas mudanças novas, ela exige que você tenha, no mínimo, 21 anos. Ela vai exigir, por exemplo, que você tenha, no mínimo, o ensino fundamental completo. Então, você vai precisar de um determinado número de horas de treinamento, de capacitação ali para poder portar ou não a arma, porque o vigilante agora, a legislação também trouxe a figura de que você pode fazer o serviço de vigilância e não necessariamente estar armado. Você pode estar com a arma de menor potencial ofensivo. Um cacetete.
0: Um taser,
2: um spray de pimenta. Ele trouxe a figura, por exemplo, do vigilante que usa um animal, um cachorro, para estar ali fazendo. Então, veja, o serviço específico de ronda, de dar aquela volta, como a gente costuma dizer no dia a dia, aquele vigia, que ele fica lá no local, num depósito de noite, só guardando, ele está guardando patrimônio. Porque, via de regra, não tem acesso de pessoas, né, ou de veículos durante a noite. Mas, vez ou outra, ele precisa dar uma volta no local para ver como é que estão as coisas. Se alguém passou, se passou um gato e disparou o alarme. Então, essas funções, elas ainda estão no escopo do agente de portaria. E sim, ainda, ou de um porteiro ou de um vigia, ainda é possível. Mas o que começa a descaracterizar isso é quando, por exemplo, eu tenho uma empresa que eu quero que... Olha, você toda hora, você a cada... uma hora dentro da sua rotina, lá de noite, você precisa fazer uma ronda. Se você vê, por exemplo, que alguém está querendo invadir, você tem que persuadir aquela pessoa a desistir, ou seja, você tem que enfrentar. Então, veja que eu já começo a descaracterizar a função. Eu não sei se vocês já perceberam, mas tem empresas que, inclusive, contratam algumas pessoas como agente de portaria e, às vezes, veste ele, parece um policial. Vocês já viram
0: isso? Sim, já.
2: De colete, né?
0: Quando você olha, pensa que está tendo alguma operação.
2: Na verdade, é uma operação. E sabe o que é interessante? Que até a roupa hoje dos vigilantes, ela vai precisar ser aprovada pela Polícia Federal. Veja como esse estatuto trouxe uma série de obrigações. E, por exemplo, até empresas pequenas que não eram minimamente organizadas, ou elas se organizam, elas vão sair do mercado.
0: E eu tô pensando já numa sobrecarga da própria PF, que eu não sei se tem tanto pessoal lá.
2: Concordo plenamente.
0: Setor só para atender essa demanda.
2: Concordo plenamente.
0: A gente tá falando para uma cidade como Maceió, já deve ter quase milhares de pessoas trabalhando nessa área, para Maceió.
3: Sim.
0: Se você vai para São Paulo, vai ter milhões de pessoas trabalhando, né? Então, quer dizer, e a lei tá posta, e é uma única maneira de saber preservar o próprio trabalhador, porque, obviamente, no final das contas, é ele quem precisa ser alcançado também, né?
2: Perfeitamente, Marcos. E o que é legal é que o estatuto, ele trouxe um pouco dessa segurança, porque, por exemplo, como a função do vigilante, ela é uma função que pode trazer risco à vida dele, porque a gente tem várias funções hoje. A própria legislação, ela trouxe vários tipos hoje de vigilante. Eu tenho um vigilante que pode ser um supervisor, e é interessante que a própria lei, ela distingue, porque o supervisor, ele precisa ter o ensino médio completo. Só o vigilante, ele já pode ter só o fundamental, como eu mencionei. Aí ele traz, por exemplo, a figura do gestor, que é aquela pessoa agora que vai fazer um planejamento ou um plano de segurança, que antes não existia.
0: Não existia.
2: As empresas vendiam isso,
0: certo.
2: Né? Assim, olha, eu vou fazer aqui, eu vou instalar tantas câmeras no teu condomínio. Então, a empresa agora, ela vai precisar apresentar o tipo de atribuição que ela vai fazer e o tipo de profissional que ela vai fazer. Então, por que que ela vai também trazer um pouco dessa segurança também para o trabalhador? Porque ela agora, como eu já mencionei, ela traz a obrigatoriedade do seguro de vida, né, que até então antes
0: não existia.
2: Ela traz, por exemplo, uma obrigação de que essas empresas do ramo, a cada 2 anos na renovação, ou a 5 anos, que aí depende um pouco do tipo da atividade, ela vai precisar comprovar, por meio de certidão, a inexistência de débito trabalhista, porque antes isso também não existia. A gente cansa de ver na justiça, tem empresa que às vezes não tem, por exemplo, um capital de giro muito grande, aí perdeu um contrato, o que é muito comum a gente ver, todo mundo está na rua. Aí quem responde? O tomador de serviço que estava lá. Aí vai todo mundo entrar na justiça, aí entra contra a empresa e contra um condomínio ou outra empresa que era beneficiado. Por quê? Porque ficou todos aqueles profissionais ali da segurança, seja os agentes de portaria, seja um porteiro ou até mesmo o vigilante, todo mundo ficou sem receber.
0: Sem receber.
2: Então, a legislação, ela trouxe um pouco mais dessa segurança para esses profissionais também, que agora com esse tipo de seguro, com a exigência de uma certidão, para que você contrate e você verifique, você vai saber um pouco mais o grau de organização e a regularidade da empresa.
0: E com atribuições definidas que futuramente podem evitar gerar novas demandas trabalhistas já em função do acúmulo, né? Pelo menos a ideia era tentar disciplinar. Esse assunto não se esgota aqui, tá, gente? O Luiz Henrique Cunha, ele é advogado especialista em direito do trabalho, trouxe aqui essa demanda hoje. A gente foi aprendendo um pouco aqui. A Mara viveu essa realidade por morar em condomínio. Eu não sabia de tanta distinção, mas agora tem esse estatuto aí e, obviamente, precisamos se adequar também à lei. Luiz, obrigado pela sua presença. Tenha uma boa semana. Até uma próxima oportunidade.
2: Ah, eu que agradeço a presença e o convite e desejo a todos um bom dia e um bom trabalho a todos e para todos os ouvintes também.
0: Vou chegar no prédio agora e vou perguntar, bicho, você é porteiro, agente de portaria? Vou... Quatro funções só no entorno ali.
2: É verdade.
0: Já tem. É verdade. Impressionante. Obrigado pela presença.
2: Obrigado.
0: Saúde,
2: gente.
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6: 7h45, tá? Pra você que tá acompanhando o nosso programa, as últimas informações sobre o trânsito. Pra mim aqui, Mara, parece um registro de um acidente ou carro quebrado aí na curva do Canaã Santo Amaro. É ali antes do início da Gruta de Lourdes, tá? Em função dessa ocorrência, tem um vermelhão aqui indicando trânsito lento no entorno. Então, é acidente ou carro quebrado, fica exatamente em frente aí ao Ibama. Você que segue agora sentido centro. 7h45.
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5: E a gente dá seguimento aqui a você que está acompanhando o Jornal da Mix com mais informações para você que está junto conosco na manhã desta quinta-feira, dia 8, gente, de outubro. Bem, nós temos aqui outras informações para você que está nos acompanhando. Bem, o TRE de Minas Gerais pediu à Meta e ao X, o antigo Twitter, dados sobre o post de Nicolas com documento falso. O Tribunal Regional Eleitoral de Minas Gerais, ele determinou, né, que essas empresas forneçam dados relacionados a publicações feitas pelo deputado Nicolas Ferreira que veiculavam um suposto documento da Polícia Federal. A assessoria do político foi acionada, mas até o momento ela não deu nenhuma resposta. A ação tem origem na veiculação em perfis oficiais verificados no Instagram e no X de um documento atribuído à Polícia Federal com conteúdo fabricado para simular a conclusão oficial da inexistência de indícios de crime a seu respeito em relação aos diálogos travados com Daniel Vorcaro. Esse documento circulou nas redes sociais e foi reconhecido como falso, tanto pela peça de defesa de Nicolas, como também pela Polícia Federal, conforme consta no processo.
6: Agora, 7h47, hora das últimas informações sobre o esporte com ele, Paulo Vinícius Coelho, PVC.
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7: A extraordinária vitória do CRB sobre o Atlético Goianiense de novo reabre o caminho. Já teve, vamos lá. Já foi impossível, já virou possível, já ficou difícil, já voltou a existir a possibilidade e o sonho de chegar à Série A. Agora, se a vitória de 3-1 sobre o Atlético Goianiense combinada com uma derrota do Novo Horizontino para o Náutico, e do combinada com uma derrota do Criciúma para o Ceará, ou que despercam pontos, e combinado com o fato de que na próxima rodada o CRB enfrenta o Fortaleza, tudo isso pode aproximar. Fortaleza, Criciúma, Novo Horizontino, CRB, Atlético Goianiense, para abrir a terceira e a quarta vaga de classificação para o acesso para o ano que vem. Enquanto Vila Nova e Juventude estão ali um pouquinho mais à frente, mas o caminho está de novo possível. Na Série A, Fernando Diniz não é mais técnico do Corinthians. A sétima derrota seguida, segunda pior sequência de derrotas do Corinthians na história do Brasileirão, só em 2000, perdeu 9 seguidas, derrubou Fernando Diniz. E olha que o Corinthians jogou bem. Quando chutou 3 bolas na trave, podia ganhar o jogo, perdeu por 2-1 para o Internacional. Fernando Diniz não é mais o técnico do Corinthians. Paulo Vinícius Coelho, PVC, Alvorada FM.
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6: É isso aí, o cara fala pra tanta rádio que... fala pro se Brasil inteiro, né? Fala pro Brasil inteiro. Mas é Alvorada porque é pela manhã, né? Então... Valeu, PC. Aqui é a Mix, cara. Um abraço pra você. Mas é porque ele trabalha pra... ele é frila, né? Trabalha pra várias emissoras. É impressionante o Paulo Vinícius Coelho, tá? Olha, a gente tá caminhando aqui pra reta final do programa e tem uma informação aqui, essa dá conta, né? É, de um corpo de um magistrado que foi encontrado carbonizado dentro de um carro na área rural. Numa área rural. É uma notícia aqui nacional, deixa eu ver se a Gazeta Web abre. Ele me chamou a atenção porque não é muito comum, né? O corpo de uma pessoa foi encontrado dentro de um carro que estava em chamas por volta das 7 da noite de ontem, na zona rural de São João da Boa Vista, no interior de São Paulo. A identidade da vítima ainda não havia sido confirmada, mas segundo fontes ouvidas, a vítima é o juiz Gustavo de Castro Campos, do Tribunal de Justiça de São Paulo, que atua na comarca de Mococa e era o proprietário do carro encontrado aí pela polícia. A polícia militar atenderam a ocorrência, o veículo estava em uma área pertencente a uma fazenda. Carro grande aqui, né? Um carro luxuoso, mas estava lá em chamas e essa história aqui misteriosa que foi descoberta em São Paulo. 7h50.
5: Pois é, e agora um alerta, sabe, Marcos, e você também que está aqui, ouvinte da Rádio Mix, é que está acontecendo, gente, tentativa de golpe com quem está querendo resgatar o saldo das bets. Os golpistas estão usando sites falsos e também mensagens por SMS e WhatsApp para cobrar Pix de vítimas que tentam recuperar esse dinheiro que foi deixado nas contas das bets. A devolução oficial não exige, gente, nenhum tipo de pagamento. E esse golpe ele pode chegar de diferentes formas aí. Como eu estava falando, os criminosos eles estão enviando essas mensagens por SMS e WhatsApp. Eles estão até chegando a criar sites falsos para convencer as vítimas de que elas têm direito a receber das bets. Então, é um golpe que está tentando ser aplicado até em quem não teve aí nenhuma conta de bet, nunca participou de nenhum jogo. Essas mensagens, elas informam que existe um saldo disponível e, inclusive, eles podem chegar até a utilizar logotipos de órgãos públicos, linguagem oficial, contagem regressiva e mensagens de urgência para convencer a pessoa a agir rapidamente. E aí, né, em alguns casos, essas pessoas elas estão recebendo esse link falso e são direcionadas a um site. E aí, depois de informar o CPF, aparece um suposto saldo lá, tá? Disponível para saque. Esse valor, inclusive, pode até ser maior do que o que algumas pessoas já tinham nessas plataformas. E para liberar esse dinheiro, os criminosos cobram uma taxa de processamento, um imposto, ou até mesmo eles também podem chamar de tarifa de antecipação. Aí a vítima vai e faz o Pix, mas o dinheiro ele não é liberado. Inclusive, eles são tão ousados que em seguida pode surgir aí uma nova cobrança. Bem, mais de 3.500 pessoas já foram identificadas como cadastradas nesses sites falsos. E além do dinheiro enviado aos criminosos, lembrando, né, a vítima ela também pode acabar entregando até dados pessoais, como CPF, telefone, além de informações bancárias. E aí, reforçando, a devolução do saldo das bets não exige pagamento de taxa, imposto ou até mesmo PIX para que esse valor ele seja liberado. Então, se você receber alguma mensagem por SMS ou por WhatsApp pedindo, né, dinheiro para liberar um suposto saldo, bem, não faça o pagamento e nem forneça os seus dados. Fica aqui, então, esse alerta para você ficar bastante atento.
6: É isso, com certeza. Até nesse momento, né? Que você já estava sendo vítima de um golpe,
5: sim,
6: né? Aí você está se livrando do infeliz do golpe. Aí aparece um outro golpista para dar o golpe em cima do golpe. Meu amigo, que coisa, hein? É demais. Esse país não é para amadores.
5: Não é para amadores.
6: Sinceramente, não é para amadores. 7h53, estamos caminhando para o final aqui do Jornal da Mix, hoje com o retorno da Mara Almeida, aí nessas férias, né, da Thaís Cavalcante. Ela escolheu um bom local para passar férias. Ela foi para Curitiba, onde a temperatura está baixando e tem risco de muita chuva ao longo da semana. Mas ela estava dizendo que tinha roupa de inverno que estava sem usar. Então tinha que ir para um lugar que ainda estava frio.
5: Para gastar, só.
6: Conseguiu. Parabéns, Thaís. A gente gosta muito de você. Boa viagem.
5: Aí, aproveite,
6: né? Se voltar falando com sotaque, eu lhe denuncio no ar. 7h53. Beijo no coração. A mãe da Maitê já vai embora. Daqui a pouco ela está no ar também, aqui apresentando o seu programa. O que é que tem de destaque hoje no seu horário?
5: Pois é, né, menino? Hoje tem para você mais uma vez. A gente vai conversar sobre a importância dos profissionais da área da estética de humanizarem, viu, o seu atendimento.
6: Ah, é verdade. O pessoal corta a unha da gente e não fala nem desculpe, né? Tem que humanizar essa turma.
5: Pois é, exatamente. A gente vai conversar com a doutora Palmira Santa Rosa, ela que lançou um livro, e aí nós vamos ter todas as informações. Tá muito legal o programa hoje, tá, pessoal? Então, a partir das 11 horas, a gente se encontra na TV Gazeta. Obrigada, Marcos. Obrigada aqui a toda a equipe.
6: Valeu.
5: Jornal da Mix. Sempre muito bom estar com vocês.
6: Até amanhã de madrugada.

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0: Vamos interagir. Lembrando que quando gravar sua mensagem, grava aquele áudio curtinho com o seu nome e não esquece de falar a cidade que você tá falando pra gente poder interagir, tá bom? Vai lá, 11 983 408 mil. Pediu, a gente toca.
1: Oi, bom dia, aqui é a Janaína, eu falo de Manaus. Eu queria pedir a música Swing do BTS.

0: capital, tá no interior, onde você estiver, tá no carro agora, muito obrigado pela carona, hein? Esse é o Pede no Zap todos os dias aqui na Mix em duas edições. Você tem o Pede no Zap pela manhã, com a minha apresentação, e também à noite. Vai lá, 11 983 408 mil, pediu, tocou.
1: Bom dia, Rádio Mix FM, sou Gabriel de João Pessoa, Paraíba, e estou pedindo a vocês para botar a música Eduardo Mônica de Legião Urbana, uma música linda pra caramba, velho.
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1: Mix 8h24, que toca no mundo inteiro. Você curte primeiro aqui na Mix. E claro, no Pede no Zap. E aí, vai participar? Já mandou a sua mensagem? Inclusive, muitas mensagens chegando aqui

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0: WhatsApp Mix no nosso zap aqui, ó. Já tô, inclusive, com ele na mão. Vai lá, gente. 11 983 408 mil. Pediu, a gente toca. Sabe aquela música que você, quando está tomando banho, fica cantando e o vizinho ouvindo? Então vai lá, participa. Pede ela agora pra você ouvir ao vivo.
1: Ah, bom dia.
0: Bom dia.
1: A música da Lady Gaga aí, Poker Face.
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0: na Mix. Não é isso, Tiagão? Bom dia!
1: Bom dia, pessoal da Mix. Aqui quem fala é o Thiago Galarto, diretamente de Lisboa. Tô sempre escutando vocês aí. Gostaria de pedir uma música do Ahá, qualquer uma delas. Valeu, grande abraço. Deus abençoe todos.
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0: 8 mil, pede aí, vai!
1: Bom dia, Mix. Aqui é o Johnny. Tô falando aqui de Matei na Espanha. Toca aí pra gente a música Black Eyed Peas, My Hubs. 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
1: Mix 8h59, fechando o pede no zap dessa manhã, com o som do Justin Bieber. Por hoje já foi, hein? Lembrando que à noite tem mais.
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4: Mix 94 e o trânsito nesta quinta-feira, hein, gente? Tá trânsito complicado ali pra você que vem sentido centro, na altura da bomba do Gonzaga, ali no tabuleiro do Martins. Trânsito lento, viu? Aqui no Google Maps aponta congestionamento em um trecho enorme aqui. Esse trecho, ele começa ali bem antes da bomba do Gonzaga e aí se estende até próximo aos Correios ali, né? Já pra você que segue no sentido ao contrário, um pouco de lentidão ali na entrada da Avenida Vereador Dário Macigli, porém o trânsito tá fluindo com um pouco mais de tranquilidade.
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Mix 9:30, fechando a sequência com Pharrell Williams aqui no melhor mix do Brasil. 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
1: E se liga porque tem uma dica muito bacana de cinema e se você gosta de comédia, essa aqui é das boas. É que foram divulgadas as primeiras informações do filme Gente Grande 3. O terceiro longa deve ter nomes como Adam Sandler e Chris Rock e deve chegar no meio do ano que vem na plataforma Netflix. Pra ver essa e outras notícias, vai lá agora, radiomixfm.com.br.
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3: Mix 10 e 8. Atenção, motoristas. Pra você que segue exatamente aqui no bairro da Levada, na Avenida Senador Rui Palmeira. Trânsito intenso nos dois sentidos agora, hein, gente?
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0: Mix 10h27, você continua o som da Sabrina Carpenter. Continue no melhor mix do Brasil, na volta tem mais.
1: Pergunte ao Primo Pobre. Pergunta do Fernando, de São Paulo. É melhor usar a renda extra para investir ou primeiro usar tudo para quitar as minhas dívidas?
2: Fernando, se você tem dívida com juros altos ou dívidas que estão descontroladas, te afundando, né, cada vez mais, é melhor quitar logo essas dívidas aí. Por exemplo, se você tá com uma fatura estourada do cartão de crédito, cara, é mil vezes melhor você quitar logo essa dívida do que investir. Porque o investimento rende mais ou menos 1% ao mês. A dívida do cartão de crédito pode ser de 10% ao mês. 10 vezes pior que a rentabilidade do investimento, né? De que adianta começar a investir pra ganhar 1%, mas ter uma dívida que tá te lascando 10% ao mês, né? Agora, se as dívidas que você tem são dívidas mais controladas, que não estão te prejudicando e que você tá conseguindo pagar de boa ali, aí você pode começar a investir pra já ir montando o seu patrimônio. O ideal mesmo seria você usar uma parte da sua renda extra pra investir e uma parte pra quitar suas dívidas mais rápido, né? Isso é legal porque ao mesmo tempo que você vai estar investindo e montando seu patrimônio, você vai estar quitando mais rápido suas dívidas, e quanto mais rápido quitar as dívidas, mais dinheiro você vai ter pra curtir e pra investir mais ainda.
3: Se você tiver alguma dúvida, manda uma mensagem pra gente no WhatsApp da Mix, 11 98340 8000, e me segue nas redes sociais, Primo Pobre no YouTube e @ Eduardo Feldberg no Instagram.
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0: Mix 11 horas em ponto, que toca no Brasil e no mundo, e se é sucesso, você curte primeiro aqui na Mix.
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6: Mix 114, atenção motoristas, para você que segue aqui na capital, exatamente pela Avenida Fernandes Lima, você vai enfrentar um trânsito intenso já ali na altura da Gruta de Lourdes. E aí esse trânsito, ele se estende até próximo à Praça do Centenário. Já para você que segue no sentido ao contrário, para você que segue sentido Tabuleiro, após a Praça do Centenário, aí você já vai ter um trânsito intenso. Ao longo da Fernandes Lima, o trânsito vai fluindo com um pouco mais de tranquilidade.
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0: Mix 1127, você curtindo Detonautas Olhos Certos.
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0: 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Na volta tem o Top Mix, as músicas que você votou e elegeu como as melhores aqui da programação. Fica aí, vai.
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9: Mix meio dia e 4, atenção motoristas, nesse momento. Para você que segue no centro, Rua Barão de Atalaia, trânsito complicado e congestionado nesse exato momento. Vamos a um outro ponto também no centro. Ali, ó, na Buarque de Macedo. Trânsito intenso nesse exato momento. Para você que segue sentido Comendador Leão, trânsito intenso. Se puder evitar, evite, porque senão a paciência vai ser dobrada.
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9: Mix meio dia 16, pra você muito boa tarde, boa quinta-feira. Hoje, dia do nordestino, é beleza, hein? Para todos os nordestinos arretado. Feliz dia do nordestino, vem comigo porque a partir de agora, vocês que votaram em radiomixfm.com.br e elegeram como as melhores aqui da programação, você confere agora a quarta posição.
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0: Meio-dia 56, você curtindo o som do Legião Urbana, Tempo Perdido. A gente deu uma viajada agora até 1986, o ano que eu nasci, hein?
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0: E se liga porque a Shakira entrou na justiça contra o ex-marido. Pois é, gente. A cantora pediu aos tribunais que Piqué viaje para Miami, nos Estados Unidos, para visitar os filhos. Shakira alega que seria melhor o pai ir até eles e não as crianças irem até o pai, que mora na Espanha. Shakira e Piqué ficaram juntos por 11 anos e o casamento terminou em 2022, depois de rumores de uma traição do ex-jogador de futebol, hein?
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10: Mix, 1 hora e 1 minuto. Atenção, atenção, motoristas. Pra você que segue ali pela Governador Afrânio Lages, pra você que desce do Jacintinho, sentido terminal rodoviário, nesse momento, uma longa linha extensa aqui, vermelhinha no Google Maps, aponta trânsito lento e congestionado. Já pra você que segue sentido Jacintinho também, ali pela Afrânio Lages, tá tudo suave aqui.
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0: 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Aumenta um pouquinho mais o volume aí, vai.
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0: Mix 1 e 3 pra você. Muito boa tarde, boa quinta-feira. A partir de agora, 40 minutos de música sem intervalo, uma atrás da outra. Vamos curtir?
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0: O Primo Pobre. Pergunta da Rafaela de São Paulo. Eu ganho pouco, preciso economizar para manter tudo em dia. A única coisa que eu vejo que poderia cortar é a parcela do meu salário, que tá comprometida com assinaturas de várias coisas, não só de streaming. Só que tá difícil cortar alguma, porque eu acho que eu preciso continuar com todas. Você pode me ajudar?
1: Ô Rafa, você falou que ganha pouco e tá precisando economizar mais. A primeira coisa que eu vou sugerir é você assistir uma aula minha chamada Planilha de Organização Financeira 2026 do Primo Pobre. É uma aula de graça, com uma planilha de graça pra você se organizar, porque antes de qualquer coisa, a gente tem que entender se você realmente ganha pouco ou se você gasta muito. Quando você preencher essa planilha, eu garanto que você vai se surpreender com o tanto de coisa que você gasta no mês e nem tava lembrando. Principalmente esses itens que a gente faz assinatura e deixa no débito automático, né? Débito automático é prático, mas é bem comum a gente pagar uma mensalidade de uma coisa que a gente nem usa há um tempão. Tem bastante gente que depois que preenche a planilha percebe que o problema não era o salário, mas sim um monte de gastos que passam despercebidos, e às vezes o que lasca a vida das pessoas não são os grandes gastos, são os pequenos, que a gente não repara. Mas preenchendo a planilha, você vai ter um panorama de quanto tá entrando de dinheiro, quanto você tá gastando e o que você realmente pode cortar. Mas é bom lembrar que aumentar a nossa renda é sempre melhor que ficar só economizando e cortando o prazer o tempo todo, tá? Eu falo sobre isso na aula também lá, que é uma aula que tá no meu canal e eu postei no começo de setembro, tá?
2: Se você tiver alguma dúvida, manda uma mensagem pra gente no WhatsApp da Mix, 11 98340 8000, e me segue nas redes sociais, Primo Pobre no YouTube e @ Eduardo Feldberg no Instagram.
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0: Mix agora 3:02. 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
1: Mix agora 3:38, encerrando com o Linkin Park na
0: 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A qualquer momento tem mais. 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

0: Mix agora 3 para as 4, Rihanna, Only Girl. Já já a gente retorna com muito mais músicas aqui na Mix.
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0: Mix agora 4h36, One Republic com Counting Stars. Já já a gente retorna com muito mais aqui na Mix. Agora, gás no volume aí, ó.
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2: Minha dica agora vai mexer com seus pensamentos e ideais. Eu tô falando do filme O Aniversário, disponível no Prime Video. Um drama com toques de suspense muito bem produzido, com um elenco competente. E na história, uma professora de universidade bem-sucedida e conservadora conhece a nova namorada do seu filho, que é uma ex-aluna dela. E as duas tiveram um problema no passado. O grande lance do roteiro é que essa moça lança um livro revolucionário que muda o comportamento dos Estados Unidos inteiro em níveis extraordinários, e isso afeta também, de maneiras diferentes, os membros da família da professora. Olha, é um filme ácido, provocativo, um pouco exagerado em alguns pontos, é verdade, mas ainda assim, um futuro bem possível de acontecer. Demora um pouco pra te envolver, mas quando te pega é devastador, com diálogos magnéticos, pesados e psicológicos, levando a um final imprevisível que vai te dar muito o que pensar. O filme O Aniversário está no Prime Video. Eu sou Diego Barone, apresentador da Rádio Mix, especialista e fã de filmes e séries. Comigo você não perde tempo procurando o que assistir no streaming.
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0: aliás, 6 para as 5. Rolou aqui o Bruno Mars com Locked Out of Heaven. Já já, depois do intervalo, sabe o que tem aqui? As mais pedidas, as mais legais de hoje. Então não saia da Mix.
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11: Mix agora 5 em ponto, começando mais uma edição do Top Mix e as mais pedidas, as mais legais durante toda essa quinta-feira. A quarta posição tá chegando com

0: 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Mix agora 5:16, Dua Lipa Training Season, música número 1, a segunda foi o BTS com Dream, a gente recordou o ano de 2004 com Green Day e Holiday. Se foi o Top Mix de hoje, as mais legais, as mais pedidas por você aqui nas redes sociais da Mix.
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0: 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Agora vem cá, se você gosta de comédia, se liga porque foram divulgadas as primeiras informações do filme Gente Grande 3. Já tem um e o dois que são muito legais, né? E agora o terceiro longa deve ter nomes como o Adam Sandler e o Chris Rock. E deve chegar no meio do ano que vem na plataforma Netflix. Todo mundo já aguardando aí, né? Gente Grande 3. Para saber mais, radiomixfm.com.br.
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0: Mix agora 5h41. Hello, Avril Lavigne Complicated. Sabe o que não é complicado? Daqui a pouquinho, 6 da tarde, você curtir o Mix Tudo aqui na Mix. Então já anota aí pra não esquecer. 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
0: Cadê as crianças do meu Brasil? Mas não as crianças do momento. Quem já foi criança? Hoje é quinta-feira, Caco, dia de TBT nas redes sociais.
2: Dia de TBT é já aquela prévia do que vai ser o nosso Dia das Crianças na segunda-feira.
0: Tá,
2: né?
0: tá chegando. Só que olha que coisa da hora. Ontem a gente tava conversando aqui nos bastidores, galera. Vem chegando, você que tá no carro, você que tá saindo do trabalho, você que tá no busão, você que tá no caminhão, você que tá em outro país. Vamos trocar ideia sobre o tipo de criança que você era, que você foi. Queremos história, sabe por quê? Ontem a gente resenhando aqui nos bastidores, a gente começou a se olhar e pensando, poxa, como é que você era, hein? Quem era você quando você era criança? E aí, pra quem acompanha o programa sempre, me conhece e conhece o Caco. Pela vibe que a gente passa aqui no programa, o que vocês acham, hein? Que tipo de criança eu fui? Que tipo de criança foi o Caco? Alegre, comunicativo, muito atentada, birrento, o que mais? Gostava de aventura.
2: Peraí, você tá me descrevendo, é isso?
0: É você é tudo isso, Caco.
2: Cara, eu acho que tinha colocado, né, na caso. Sandra, que pediu um áudio pra minha mãe, e aí ela vai falar a real, sacou?
0: Aham. Uhum.
2: Sem passar pano.
0: E não pode passar pano.
2: Não pode passar pano. Eu acho que eu era uma criança muito agitada, eu era uma criança teimosa, eu tinha meus momentos de birra.

0: saber o que os nossos ouvintes aprontaram quando criança, que tipo de personalidade tinham e se isso se reflete no dia de hoje. Porque muito do que eu era, eu ainda sou.
1: Você não acha que a gente é a evolução daquilo que a gente era quando era criança, a nossa personalidade? Por exemplo, fala, nossa, olha só, o filho ou a filha da Giz e da Deb sempre foram tão calminho, tão tranquilo. Aí você vê, pô, uma criança que tá sempre ali, sabe, escutando mais do que falando, sabe, sempre muito educado. Eu acho que a gente é o reflexo daquilo que a gente é quando criança, sacou?
0: E agora chegou o momento de relembrar esse passadão. O que da tua criança de personalidade, assim, reflete em você até hoje? Manda áudio no @mixtudonamix, manda no meu, no giza.on, duvido você me seguir lá, duvido.
1: Ah, então vou fazer um desafio.
0: Vai.
1: Duvido você me seguir lá também no meu, pô. No @cacograndino, lá no Instagram e no TikTok, CACOGrandino. Agora a galera tá chegando aqui pra dar aquela resenha, não, porque você tá ligado que enquanto a gente tá no intervalo tocando música, a resenha continua rolando solta aqui, você pode mandar sua pergunta, interagir, mas é óbvio que a gente quer a sua participação, então manda seu áudio pra gente no nosso Instagram, a gente quer saber de você. E aí?
0: Quem era você
1: na infância? Você era aquela criança atentada?
0: É, conta pra gente, queremos histórias e cola na live no youtube.com/@mixtudonamix, se inscreve no canal, vem ver o Caco. Sabe uma coisa que eu fazia muito quando eu era criança?
1: Sei,
0: eu já
1: não.
0: Contei isso aqui na Mix.
1: O quê?
0: Eu ficava lendo outdoor, sabe? Ou então propaganda na rua e fazendo voz de locutora. Não à toa hoje eu trabalho com isso. Então agora eu vou usar o meu dom da comunicação pra anunciar uma parada que quem tá na rede social já tá sabendo.
1: Tá sabendo.
0: Mas eu queria, Caco, te convidar a fazer voz de locutor comigo também, junto.
1: Tá bom.
0: Pra gente entrar nesse mood Giza criança, Caco criança na comunicação.
1: Fechado.
0: Você topa?
1: Eu topo.
0: Então em 3, 2, 1... Tá chegando a 14ª edição do Lollapalooza Brasil. E sabe quem vai colar?
1: Charlie XCX, Travis Scott, The Killers, David Guetta, Queens of the Stone Age, The Neighborhood, Fontaines D.C., The Project e Monarch.
0: Exatamente. Além disso, nomes como Dominique Fike, é isso?
1: Eu acho que é.
0: Slayer, Lola Young.
1: Slater.
0: Slater?
1: Slater.
0: Meu Deus, tô bem, hein? Ai, desculpa, gente. Eu não trouxe meu óculos. Eu li.
1: É por você tá enxergando tudo
0: meu
1: torto?
0: Meu Deus do céu, exatamente. E vamos lá. Não, são algumas das atrações que destacam como atrações internacionais do Lola 2027. Tem muito mais aqui, ó. Cage the Elephant. E a dela?
1: É, e são 15 anos de festival esse Lola 2027. E já falando de artistas nacionais, que a gente tem que sempre
0: choque,
1: lembrar. Você tá ligado quem vai colar? Você quer com voz de locutor ou com voz de caco?
0: Não, com voz de locutor.
1: Nação Zumbi, Cat Dealers, Rodrigo Amarante, Criolo, Amaro e Dino também irão abrilhantar os palcos do Autódromo de Interlagos, que sediará o festival mais uma vez Lollapalooza Brasil 2027. Acontecerá quando, Keri?
0: Nos dias 19, 20 e 21 de março, no Autódromo de Interlagos, em São Paulo. São grandes nomes para esse mega festival que a Mix é a rádio oficial. Faremos cobertura, provavelmente terão ingressos durante a programação, então já fica atento e atenta, porque a sua criança vai ficar muito feliz de ver um show que ela sonhou lá atrás e que agora é possível, né?
1: É possível.
0: Lollapalooza 2027 tá chegando. Então, essas são algumas atrações confirmadas. Provavelmente terão mais e mais novidades por aí. A gente vai sempre trazer aqui pra você. Dito isso, Caco, volta a Giza do Mix Tudo.
1: Volta a Giza.
0: Que tipo de criança você era, hein? Conta pra gente no @mixtudonamix. É sobre isso o programa hoje. Eu quero boas personalidades e sinceras personalidades.
1: Eu acho que é importante a gente falar a verdade. Aliás, sempre é importante
0: eu
1: falar
0: era
1: a verdade.
0: Você era...
1: Meu, só que você contou uma história pra mim que eu, aliás, não vou reproduzir
0: não,
1: aqui, porque vai chegar o momento certo de você contar essa história.
0: É.
1: Do bolinho que você fez.
0: Nossa,
1: pra...
0: é terrível.
1: Isso aí realmente. Você já era o quê? Era uma criança confeiteira,
0: eu
1: mas era uma confeiteira do mal.
0: Só que agora,
1: confeiteira
0: pra gente
1: do
0: começar
1: mal.
0: O programa, inclusive, a gente vai começar o programa com Charlie XCX.
1: Coisa
0: que vai
1: estar
0: no Lollapalooza Brasil. Só que antes de ir pra esse som, boom clap, pra gente já entrar no clima do Lola também. Caco, eu vou falar o tipo de criança que eu era, rápido assim, em palavras, e você vai falando também. É uma disputa aqui. Não
1: tá.
0: Disputa, mas é tipo...
1: Mais uma palavra, eu não entendi a brincadeira.
0: Eu falo uma palavra sobre mim, você fala outra,
1: tá.
0: De personalidade.
1: Tá bom.
0: Tudo que você foi quando criança.
1: Tá bom.
0: Vocês estão prontos?
1: Bora.
0: Nem eu sei o que vai sair, tá?
1: Bora.
0: Mas vamos lá.
1: Vai.
0: Valendo, Caco. Atentada.
1: Agitado.
0: Chorona.
1: Birrento.
0: Birrenta também.
1: Educadinho.
0: Brigona.
1: É, autêntico.
0: Teimosa.
1: Falava muito.
0: Brincalhona.
1: Rancoroso.
0: Risonha. Eu gostava de fazer umas palhaçadas.
1: Eu... Cara, agora fugiram as qualidades. Eu não sei nem se eu tô falando
0: mas
1: qualidades.
0: Pode falar defeito também.
1: Defeito também?
0: É.
1: Teimoso, já falei. Eu era teimoso, agitado. Eu acho que eram as duas principais coisas.
0: E você que tá ouvindo o programa, que tipo de criança...

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1: Mix são 6 e 11, Travis Scott aqui na programação da Mix. E hoje a gente tá falando sobre a sua personalidade da infância. A gente tava falando aqui agora, eu e o Capo, nos bastidores e também no youtube.com/mixtudonamix, sobre como a gente era e como a gente tá agora. Por exemplo, eu não tinha medo de nada e acabei me machucando muito. Hoje eu sou muito medrosa.
2: Você era mais destegiza.
1: Eu era destegiza.
2: Total.
1: Eu não tinha medo de nada. Mano, eu era muito maluca.
2: Mas
1: não tinha medo de morrer, não.
2: Hoje em dia você não toma algumas atitudes que você tomava na criança, na sua fase, né, de infância ou na adolescência, que você literalmente não pensava. Você ia lá e fazia isso, arriscava fisicamente, até arriscava a sua vida, né? Hoje, eu tenho a posição que eu tava falando aqui na live, que eu não faço nenhuma atividade que me arrisque fisicamente ou que atente contra a minha vida. Por exemplo, vamos lá fazer um rafting. Rafting, pra galera que não sabe, é aquele negócio de ficar descendo aqueles rios turbulentos, né? Com aquele bote inflável, com a galera remando. Vai que você cai na água ali, enfim, vai saber o que vai acontecer. Ou bungee jump. Poxa, é gostoso? É, tem adrenalina? Tem muita. Mas vai que, né?
1: Exatamente. E você?
2: E pular de paraquedas, que ele se
1: não,
2: pularia?
1: Não, nem a pau. Mas
2: você não pulou nunca?
1: Nunca pulei.
2: Não
1: e quando
2: pularia.
1: Eu tinha coragem, eu não tive possibilidade financeira. E agora que eu conseguiria, eu não quero.
2: Não precisa,
1: cagona,
2: né?
1: Tô cagona.
2: Mas você pode
1: não
2: botar aqueles óculos de realidade aumentada.
1: É,
2: tá bom.
1: Mas eu não gosto
2: bota
1: muito
2: do ventilador na frente, cara.
1: Mano, e dependendo do frio na barriga, eu não aguento.
2: Não?
1: É muito frio na barriga. Cara, eu não dou conta. Eu morro de medo de altura.
2: Você é medrosa, sim? Você tem medo de altura?
1: Morro. E olha que coisa doida. Quando criança, na época que eu fazia capoeira, tinha um muro na rua da casa da minha avó, mas o muro era muito alto pra rua. Então, tipo assim, imagina um muro pra rua muito alto, um penhasco. Mas pro lado da casa do amigo, era menor porque tinha areia. Então, de boa, o que eu fazia?
2: Pulava na areia.
1: Eu subia no muro, de frente pra casa da minha avó, tipo um precipício, pra virar mortal pra areia. O meu tio viu aquilo, mano. Você não tá entendendo o que aconteceu. Ele desce daí. Eu não tinha medo. Ou seja, pra frente, eu nem sei o que aconteceria comigo, que era um penhasco. E pra trás era um mortal. E se desse errado, gente? Hoje eu não faço nenhum, eu morro de medo. Olha que loucura.
2: Mas, cara, você falou um negócio que antigamente eu gostava de fazer umas peripécias assim, né? Do tipo, cara, eu gostava de dar mortal também, só que eu fazia isso parado,
1: cara,
2: né?
1: Caramba!
2: Não, o bagulho era louco, mano.
1: Você conseguia fazer mortal parado?
2: Não era aquele que eu conseguia fazer pra frente. Você
1: pra
2: correndo
1: frente?
2: Pra frente, não pra trás, não.
1: Mas só que aí, os dois são muito difíceis.
2: É, mas aí você começa a ter um pouco de medo do quê, cara? De você errar o pouso e você ir de cara no lugar, entendeu? Eu comecei a praticar isso mais na piscina, mas aquela velha prática que
1: não
2: os pais odeiam,
1: isso.
2: Do tipo, pontinha do pé na borda da piscina, abaixou e foi. Só que nessa de abaixar, você tá molhado, a pedra escorrega, você vai lá e vai
1: muita
2: com a boca,
1: gente,
2: com o dente ali. E já muita gente já se machucou assim. Enfim, adrenalina é legal? É legal. Mas a gente tem que preservar um pouquinho mais nosso bem-estar físico e a nossa vida, né?
1: Exato. Tem alguma criança levada aí? Levada da breca? Vamos de áudio, vai.
2: Bora.
3: Oi, Giza. Oi, Caco. Aqui
2: olá.
3: É Lívia de Santarém, no Pará, onde fica o nosso Caribe brasileiro. Bom, o tema de hoje é quem você era quando era criança. Eu era aquela menina atentada e encrenqueira, coitado do meu irmão. Nossa, ele penou demais. Vocês acreditam que quando a gente era criança, a nossa televisão não tinha controle, né? Há muito tempo atrás,
1: verdade.
3: O que eu fazia? Deixava ele deitar para assistir televisão, rodava pela lateral da casa, passava na frente dele, corria e desligava só para ele levantar e ligar a TV. Você imagina o amor que meu irmão tem. E é isso aí, ele mora aí em São Paulo. Beijo pra ele, pro Alírio Júnior. Beijos pra vocês.
1: Cada história de irmão, eu apanhava tanto da minha irmã mais velha, gente, mas tanto.
2: Apanhava muito?
1: Apanhava e eu tinha respeito por ela. Eu sempre respeitei os mais velhos. Isso é real. Tipo, eu era apaixonada pela minha irmã, minha ídola, mas ela me batia.
2: Te batia?
1: Então ela me batia, é. Aí chegou uma época, como eu falei, eu fazia capoeira. Um dia eu me irritei, mano. Sabe? Eu caí no corredor da minha casa, porque ela queria me pegar, eu escorreguei e caí. Sabe o que ela fez? Ela pisou na minha cabeça, cara.
2: Quê?
1: Ela fez assim, pum, na minha cabeça.
2: Você tá zoando?
1: Eu fiquei tão
2: como
1: brava.
2: Assim, cara?
1: Mano, eu fiquei tão brava, mas não, eu achei absurdo, eu achei que eu fosse morrer. E aí, o que aconteceu?
2: O quê?
1: Eu levantei, Giza, aos 13 anos, levantei a minha irmã, assim, ó, no alto. E sabe o que eu fiz?
2: Tacou ela
1: porque
2: longe.
1: Que era a técnica da capoeira, eu tava muito forte nessa época.
2: Você rodou e jogou.
1: Eu peguei a cabeça dela e falei, se você me bater mais uma vez, eu vou te jogar agora de cabeça no chão. Promete. Promete. ficou mansinha.
2: Mano.
1: Eu desci a minha irmã, eu até hoje, eu não sei que força foi essa que eu
2: você
1: levantei.
2: Você tinha quantos anos? 13?
1: Uns 13, 14
2: e
1: anos.
2: E ela tinha o quê? 16?
1: 16. Mas eu levantei assim na técnica aqui no joelho, ó. Peguei. Ah, eu vou jogar você de cabeça no chão se você me bater de novo.
2: Cara,
1: por que as pessoas têm medo de pincher?
2: Então, porque meu pincher, ele vai, ele é pequeno, mas
1: ele é
2: morde.
1: Louco. Ele é às louco. Vezes a gente precisa ser louco, entendeu?
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0: Beat Equalize. Tá aí, mais uma parada que eu era. Eu era quando eu era criança. Quer saber, Caco?
1: O quê?
0: Hoje a gente tá falando disso no programa.
1: Estamos falando disso,
0: Qual era a sua personalidade quando você era criança?
1: Ah.
0: Eu era corajosa.
1: Corajosa.
0: Eu achava que eu era a pessoa mais forte do mundo. Eu assistia os filmes do Bruce Lee e queria depois colocar em prática na rua. Adivinha o que aconteceu? Adivinha o que aconteceu?
1: Você tomou o couro de alguém.
0: Ah, eu bati em todo mundo.
1: É mesmo?
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0: 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Hoje o assunto, Fabi, é sobre a nossa criança. Como era a personalidade da nossa criança? Imagino que os nossos ouvintes, muitos aqui que estão na escuta, eram bons de lábia, sabe? Sabe aquela galera que já nasce com sangue empreendedor? Aqui, na quinta-feira, a gente fala com os empreendedores. Então, se você foi uma criança que vendia bala, que pegava alface no quintal, colocava no carrinho de mão e saía na rua vendendo, eu fiz isso, viu? Sabia, Fabi? Eu fazia isso, você tem noção disso? Meu pai plantava alface lá em casa, eu pegava o carrinho de mão do meu avô, que era pedreiro, colocava alface, porque meu pai falava que tudo que a gente vendesse, eu e a Ju, era nosso. Querendo ou não, quando a gente é criança, a gente já tem alguns sinais, não é? De empreender, mas a lábia tem que ser boa. E hoje, Fabi, vamos falar sobre isso?
1: Vamos falar sobre isso, Gisa. Boa noite pra você, pra todo mundo que tá ouvindo aqui o Mix Tudo, né? Você tem umas histórias incríveis,
0: que
1: né, Gisa?
0: Loucura. Pensa
1: eu
0: criança que eu...
1: Vendendo alface, maravilhoso isso.
0: Mas eu vendi alface.
1: Maravilhoso. E esse tema é um tema bastante recorrente aqui, né, no nosso quadro, né, Gisa?
0: Sim.
1: Porque tem milhões de empresas abertas aí todos os anos e, consequentemente, a concorrência no mercado cresce cada vez mais. Por isso que é essencial usar estratégias para se destacar.
0: Total.
1: E a gente já falou aqui, né, sobre divulgação nas redes, sobre divulgação conjunta com seus parceiros de negócio. Mas, no fim das contas, né, Gis, o que realmente conta é a experiência aí do seu cliente, né? Você tem que saber como agradá-lo e, principalmente, entender o que essa pessoa realmente precisa, né?
0: Pensando nisso, Fabi, é verdade, né? Eu acho que o que faz a gente vender primeiro e depois revender é o pós-venda, é o atendimento, né, que você oferece pro seu cliente. Porque, assim, não é só comprar, né? Precisa ter um relacionamento ali. Você tem que saber tratar direitinho o seu cliente. Só que, ainda falando sobre isso, qual a tática para fazer esse cliente voltar além do atendimento? Para trazer mais gente, assim. O que você acha, Fabi?
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0: 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Fabi, um beijo. Amanhã você volta, né?
1: Com certeza, Giz. Um beijo pra você. Até amanhã.
0: Beijo. Tchau, tchau.
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1: Mix 1132, U2 e Martin Garrix aqui na programação da Mix. E hoje é quinta-feira, dia de TVT. A gente tá voltando no tempo pra onde?
2: A gente tá voltando pra aquela fase boa, gostosa, que a gente sente saudade o tempo todo. Sabe qual é?
1: Quando a gente era criança.
2: É, então. A gente tá falando sobre isso. Inclusive, a Jesse já mandou umas brabas aqui. A Yas também contou aqui algumas peculiaridades da sua infância.
1: Na live
2: também. A galera tá mandando muita coisa, mas eu tô ligado que tem uma fila de áudio e de história pra gente.
1: É, queremos saber sobre a sua personalidade, porque o tipo de travessura que você fazia, a gente vai deixar pro dia 12 de outubro, sabe? Então hoje a gente quer saber da sua personalidade. Por exemplo, você era uma criança tímida, agitada, brava, boazinha, brincalhona, mandona, curiosa? O que, que você aprontava, assim, por conta da sua personalidade, sabe? Falava alto, gostava de cantar, independente, desde cedo? A Yas acabou de contar aqui que o irmão dela, com 6 aninhos, um dia tava indo embora, falou, vou embora! Eu vou embora! Exato! Criança é muito louca. Por exemplo, a mãe falava, se você apertar esse botão, vai explodir. Eu apertava o botão e não explodia.
2: Agora eu queria ver essa cena
1: do
2: irmão da Yas. Eu vou embora! Ele pegou a tonquinha dele e saiu.
1: Oh, meu Deus! Que tipo de criança você era? Conta pra gente. Vamos, show de áudio.
3: Essa lembrança mais forte.
4: Fala, galera. Eu fui daquela criança conversadeira. Conversava demais. Terminava a tarefa bem rápido. Corria pra mesa do colega pra conversar e acabava atrapalhando. E agora... O karma veio pesado, né? Porque eu sou professora. Nossa. E é o que mais me atrapalha na aula, é as crianças que conversam demais. Me lasquei.
1: Nossa, eu era muito faladeira. Não, eu tô falando muito de mim hoje, né, no programa, mas é só pra dar exemplo pra vocês, viu? Porque eu quero que vocês mandem de vocês. Mas na sala de aula, a professora, ela mudava de lugar, e aí chegou uma vez que a professora de química falou, mas ela falou, na boa, é impossível mudar essa menina de lugar, porque ela faz amizade com todo mundo. Então, eu ia girando na sala, ia só aumentando a minha carteira de bons amigos, ou seja, eu causava, não adiantava, onde ela me colocava, eu fazia amizade, eu gostava de falar, conversar com o povo, não tinha jeito.
2: Você já era comunicadora, já.
1: Exato,
2: né?
1: É.
2: Aí você falou, eu acho que essa menina foi vacinada, sabe com o quê? Agulha de vitrola.
1: Vai falar,
2: a hora que aprender a falar, não para mais.
1: Pois é, eu ficava fazendo mix tudo na sala de aula, gente, não faça isso.
5: Fala, Giza, Caco, beleza? Eu era tentado. Era demais. É o Lucas aqui de Porto Alegre. Eu quase coloquei fogo na casa.
1: Não.
5: Coloquei um prego na tomada pra ver o que acontecia.
1: Prego, cara, você é louco?
5: Pegou fogo na cortina.
1: Meu Deus.
5: Sorte que a minha avó tava em casa, viu, e desligou o disjuntor lá da luz. Senão tinha pego fogo na casa.
1: Cara, você é muito... Ô, mano, isso é perigoso, cara?
2: Pô, você é perigoso.
1: Você não tinha noção do perigo, não? Eu acho que eu tinha um pouco, eu tinha 1% de noção do perigo.
2: Você
1: eu não faria.
2: Você fez, tipo, o quê, assim, que você fala, meu Deus, o que eu fiz, cara? Podia ter botado fogo na casa, tipo isso.
1: Nossa, eu agora, na casa, eu tinha muito medo do meu pai e da minha mãe, então... Em casa eu não fazia, eu fazia na praça.
2: Fazia na rua. Entendi. Você já era rueira já.
1: Mineiro faz o quê? Come quieto. Lá em casa
2: eu era uma ótima filha.
1: Tem coisa que meu pai e minha mãe não sabem até hoje, gente. Vambora.
2: Melhor não saber, não.
6: Oi, Giza, tudo bem?
1: Oi, meu amor.
6: Que é a Cláudia. Eu na infância sempre fui, né? Aquela menininha quietinha, morria de vergonha. Eu passei até os 7 anos da minha infância em Rondônia, no meio da mata, literalmente mesmo, no meio da mata. Eu tinha, de estimação, eu tinha um macaquinho, pra vocês terem uma ideia. Eu vivia solto ali, né? Fundo de casa era um rio, muito legal. Assim, eu não lembro muito, mas o pouco que eu lembro era muito divertido. Aí eu mudei pra cá, né, pro Paraná. Nossa, foi ali que, oh, gente, eu tenho tanta saudade. Eu fui muito feliz. Nossa, mas eu joguei muita bets. Eu brincava em cima do pé de manga com uma amiga. A gente fazia casinha, brincava de casinha, subia pano. E brincava de casinha lá em cima, no pé de manga, super alto. Que hoje eu fico pensando, meu Deus, jamais que eu deixaria meu filho fazer isso. Meus pais trabalhavam, né, muitos anos atrás, né? Os dois trabalhavam e a minha irmã de 15 cuidava da gente, né? Era 5 anos de diferença pra cada um. De meu irmão, 15 mais novo que eu. Nossa, mas foi muito legal. Meu pai, final de semana, colocava uma mangueira em cima da árvore e aí a gente tomava banho, ai, na rua, sabe, na calçada. E muito do que eu vivi, eu tento fazer com os meus filhos, porque assim, eu tenho muitas boas memórias. Eu amei a minha fase de criança, é muito gostoso. E claro que eu não deixo meu filho subir lá no alto da árvore, mas ele sobe um pouco. Ali na árvore pequena, eu pintei a rua, eu coloco mangueira na árvore. Nossa, eu tento fazer a infância dele o mais gostosa possível. Porque a gente só é criança uma vez, né? E é uma fase tão, tão gostosa, tão inesquecível, né? Nossa, eu adorei. E eu adorei o tema também, viu? Um beijo pra vocês. Eu amo vocês.
1: Que linda! Ô, Caco, eu acho que a parte mais da hora da criança é essa parte lúdica, sabia?
2: Da inocência coisa, né? E também de descobrir coisas novas. Eu tava comentando com um amigo meu, que é pai, né, de criança, tá com 1 ano e meio. E ele falou, cara, não tem coisa mais legal pra um pai é ver quando a criança descobre algo pela primeira vez.
1: Deve
2: do
1: ser.
2: Tipo, eu vi um vídeo outro dia que, cara, me encheu o olho. Será que eu estou com o meu ventre coçando?
1: Pode ser, você
2: será?
1: Tá quase.
2: Eu tô,
1: você tá pronto.
2: Eu tô, eu tô ovulando, cara.
1: Tá
2: só
1: ovulando,
2: pode ser.
1: Tá ovulando, vem.
2: Aí eu vi uma imagem, cara. A mãe tava ali no quintal, né? E o quintal com grama, o bebezinho devia ter, sei lá, um ano e meio, dois anos, já andava, né? Uma menininha fofinha de vestidinho vermelho, assim, coisa mais. Tá coçando meu ventre, verdade. Aí, do nada, ela saiu de perto da mãe. A mãe olhou e disse, onde você vai? Ela foi pra grama e abriu os braços.
1: Ah, não.
2: E adivinha?
1: Não.
2: Tava chovendo. Ela sentiu a chuva pela primeira vez.
0: Eu já tô chorando.
2: A mãe, na hora, pensa, meu, ela tá na chuva.
1: Tô
2: não,
1: grávida.
2: Peraí. Deixa ela lá. Por quê? Porque ela tá tendo essa primeira sensação na vida dela. Ela não vai se machucar, eu tô aqui. Mas você via a cara da mãe ao ver a filha descobrir algo pela primeira vez, eu falei, cara, isso deve ser uma das coisas mais especiais que um pai pode presenciar.
1: Com certeza.
2: Deve ser muito louco, né?
1: Outro dia eu lembrei de uma pergunta que eu fiz pra minha mãe. Eu juro, gente, eu devia ter uns 5 anos. Eu contei isso pra Deb, ela falou assim, como que você lembra disso? Eu falei, porque eu lembro. Gente, um determinado dia, ó a pira da criança, eu acordei, eu olhei pra mim, eu lembro como se fosse hoje. Eu falei, gente, o que que era antes disso? Eu perguntei à minha mãe. Eu não sabia que eu era um neném, e aí eu fui crescendo, né? Porque o pessoal não falava, né? Minha mãe não era muito de conversar. Eu olhei pra minha mãe e falei, mãe, eu tô aqui, mas antes disso, onde eu tava? A minha mãe, como assim? O que que eu era? Aonde que eu tô desse jeito? O como aconteceu? Como eu tô na Terra, mãe?
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1: Mix 642, Gorilas. E você era uma criança faladeira que gostava de ficar cantarolando, questionava muito seu pai, sua mãe, era teimoso, era teimosa, era muito atentado?
2: Você sabe o que a criança cantava quando era criança pros pais? Na verdade, ele podia cantar qualquer coisa, mas sabe o que os pais ouviam de verdade?
1: O quê?
2: Xalala.
1: Xalalalala. Ah, gente, saudade dessa época, né? Ó, dia 12 tá chegando e hoje a gente quer saber, quer conhecer a tua criança. Fala aí a personalidade da tua criança e se isso reflete também com a sua hoje. Queremos histórias no arroba Mix Tudo na Mix. E vamos fazer o seguinte, Caco?
2: Vamos.
1: Vamos pro intervalo.
2: Vamos.
1: Nesse momento,
2: tá.
1: Durante o intervalo, você que tá na live, você vai trocar ideia comigo com o Caco. Ou entra aí, youtube.com/arroba Mix Tudo na Mix. Vamos trazer algumas histórias aqui na live.
2: Bora. Bora.
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8: Você era uma criança aventureira? Uma
10: Não.
8: criança muito tímida?
10: Não.
8: Uma criança que gostava de ficar quietinha na sua, assim, ó, no cantinho.
10: Ah, eu gostava.
8: Você gostava?
10: Aham. Uhum.
8: Você era uma criança que gostava de fazer amizades novas?
10: Sempre.
8: Você era uma criança que brigava na rua?
10: O tempo todo.
8: Você era uma criança que tinha o pé preto de tanta sujeira?
10: Não era preto, era marrom.
8: Que criança você era? Fala aí da sua personalidade, inclusive. Caco, show de áudio, vamos lá?
11: Bora.
8: Bora.
12: Tô ouvindo vocês aqui de Capinzal, Santa Catarina, sempre acompanho aí pelo aplicativo Rádio Mix. Eu era uma criança, bom, não tenho muitas lembranças, mas até que um dia eu coloquei fogo numa árvore e meu pai e minha mãe tiveram que chamar o bombeiro pra apagar. Essa é a lembrança mais forte que eu tenho. Então, acho que era uma criança meio...
8: perturbada.
12: Meio doidona.
8: É isso aí, perturbada. Pô, fogo na árvore, valeu, mano, você tá louco? Nossa, eu adorava brincar na árvore.
11: Você botou fogo na árvore, cara.
8: Que loucura.
11: Como assim, cara?
8: Não, só maluco, ó. Tem mais.
13: Salve, Caco. Salve, Giza.
11: Oi, salve.
13: Emerson aqui de Osasco.
11: Aí sim,
13: minha infância foi tranquila. É só colocar uma trilha sonora de Offspring e imaginar um menino fugindo de galinha porque roubou ovo. Um menino que fazia corrida de avestruz na fazenda do avô. Um menino que descia ladeiras aí sentado em porta de banheiro sanfonado. Aí depois tinha que instalar a porta sanfonada de novo, tudo arranhado no banheiro, e disfarçar, mentir pra mamãe. Isso que é infância, saudades da velha infância. Valeu, pessoal. Beijo aí pra vocês. Abraço e aço. Grande Caco e Giza. Te
8: Tamo
13: adoro,
8: junto.
13: Tô naquela correria dos 21 dias ainda, hein?
8: Mano, eu tô firme, hein? Ó, pra galera que ouviu agora sobre os 21 dias, eu falei pra gente começar a fazer uma parada nova, principalmente aqui nessa reta final. O meu é treinar todos os dias. Meus 21 dias tá indo aí, ó. E você, tá treinando, tá comendo direitinho, tá fazendo algo por você? Vambora.
11: Vambora. Eu gostei do jeito que ele fala, né? Giza, tudo certo? Tá. Legal. Bora.
14: Oi, gente.
8: Oi.
14: Acabei esse tema, tá? Eu sou Lilian, aqui de Brasília.
8: Oi, Lilian.
14: Eu aprontei muito quando eu era criança. E eu vi o rapaz falando que quase colocou fogo em casa, eu coloquei.
8: Gente.
14: Morava num apartamento, meus pais estavam com visita, eu tava vendo o Silvio Santos.
8: Ah, oi!
14: É, show de calouros.
8: Você pôs
14: fogo. E aí tinha um cara brincando com álcool.
8: Não.
14: Ele colocava álcool no algodão, colocava fogo no algodão e ficava fazendo malabarismo com aquelas bolinhas de fogo. E eu achei que eu podia fazer a mesma coisa.
8: Isso é perigoso mesmo.
14: Não deu bom. Eu tava trancada no quarto da minha mãe com a TV ligada. Ninguém viu. Meu irmão começou a sentir cheiro de fumaça. E aí tentou abrir a porta do quarto, não conseguiu, claro, porque eu tava trancada. E aí foi uma bagunça até que eu conseguisse jogar a chave por baixo da porta pra poder alguém abrir a porta e me socorrer lá dentro.
8: Nossa, por isso.
14: Mas foi uma loucura e não foi só uma vez não, tá? Outro dia eu conto a próxima vez.
8: Não aprendeu, né, sua danada? Gente, isso é perigoso. Ó, você criança que tá ouvindo esse programa, presta atenção, hein? Tudo que é perigoso, não faça. Não faça em casa, jamais.
11: Eu vou dar uma dica de que você não pode fazer.
8: Tá.
11: Também. Quando a gente era pequeno, o meu pai dava aqueles carrinhos, sabe? Que tinha pistinha, assim.
8: Aham. Uhum.
11: E um deles, cara, você jogava água quente ou fria, ele mudava de cor. Você lembra desse carrinho?
8: Eu sei qual é que é.
11: Aí do nada ficava roxo, aí você jogava água fria, ficava verde. Aí ia mudando de cor, né?
8: Não sabia.
11: O meu irmão Matheus, muito gênio, pensou, ha, então, se é só esquentar, vou botar no micro-ondas.
8: Não, o carrinho
11: no micro-ondas e adivinha o quê? Explodiu o micro-ondas. A sorte que minha mãe tava lá, começou a sentir o cheiro de fumaça, chegou e foi ver o micro-ondas lá, praticamente explodiu, pegando fogo. Imagina.
8: Passa na cabeça.
11: Imagina se tá só eu e o meu irmão em casa, minha mãe não tá lá.
8: O susto.
11: Não, cara, primeiro que minha mãe devia viver em pânico, né? Do tipo, cara, não posso tirar o olho desses dois aqui em nenhum momento. O Daniel era bem mais tranquilo. Eu e o Matheus, ela piscava, eu tava pendurado na cortina, saca? Era assim. Aí, meu Deus, cadê o Matheus? Não sei o que ela tá escondido daqui dentro, vai ter dentro de uma gaveta.
8: E
11: a mãe
8: isso,
11: pensando,
8: né,
11: que ele desapareceu. Então, tem umas coisas que criança faz porque acha engraçado a mãe ficar nervosa. Isso é real. Você faz coisa pra irritar sua mãe. Pode mandar áudio e falar que se eu tô certo ou tô errado. Criança, quando começa a entender um pouco mais das coisas,
8: faz,
11: começa a ficar safadinho.
8: É.
11: O Luigi, meu sobrinho, por exemplo, cai alguma coisa no chão, ele já sabe que ele não pode, ele tem 3 anos e meio. Ele sabe que ele não pode pegar e botar na boca. Meu irmão fala, é sujo, não põe na boca. Aí cai no chão, meu irmão ficou olhando pra ele, aí ele fica assim, ele vai lá, pega.
8: E fica olhando pro pai.
11: Aí
8: né?
11: Ele fica olhando assim, finge que vai pôr na boca.
8: Desafiando.
11: Desafiando, exatamente. Então criança faz essas coisas, mano.
8: Mano,
11: haja paciência,
8: a gente é muito
11: viu?
8: Louco, né? Criança
11: mas vamos
8: é demais.
11: Falar, depois deve dar saudade também.
8: É. E aí, conta aí a sua personalidade quando criança.
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1: Gente, eu vou embora.
2: Não vai não.
1: Eu vou embora. Nossa, as histórias da minha infância aqui pesou o clima. Eu tô pensando que, cara, eu fui uma criança muito louca.
2: Não, mas
1: você também foi, cara.
2: Eu fui, mas é o seguinte, eu acho que o cara lá de cima, ele vai olhar os nossos pecados depois de uma certa idade, quando você entende o que você tá fazendo.
1: É.
2: Quando você é criança, ainda passa um pano, entendeu?
1: Exato, né?
2: Mas mano? Também não pode ser aquela criança maldosa, né? Mas
1: boa, falou tudo.
2: Não, criança maldosa
1: criança
2: não
1: maldosa
2: dá.
1: Não rola.
2: Pelo amor de Deus.
1: Criança egoísta não
2: você
1: rola.
2: Você foi uma criança boazinha?
1: Você foi, Yas, uma criança boazinha?
3: Não, boazinha é forte.
1: Não, não foi.
3: Maldosa de jeito nenhum. Gente, uma menina uma vez deu um tapa na minha cara.
2: Quê?
3: Aham, ela fez uma pegadinha assim, ó. Ai, deixa eu ver sua unha. Pô, na minha cara.
1: Isso é maldade.
3: Isso foi com 11 anos. A gente não era criancinha de 5 anos. Ela era
1: essa maledeta.
2: Chama ela aí pra gente trocar uma ideia.
1: Esta maledeta. Gente, agora a Yas é judoca, hein? Rapaz, vamos de áudio.
2: Vem pra você ver o sotogari que você vai tomar.
4: Oi, Caco. Oi, Gi. Meu nome é Raquel. Eu sou do Rio, mas eu moro em Ribeirão Preto faz 5 anos e eu trabalho ouvindo a Mix. Eu faço entrega da Shopee. Eu era uma criança muito boa de escola, uma filha obediente. Questionava, claro. Mas não era respondona, fazia de ver sozinha, não dava trabalho. Mas era arteira, arteira demais. Uma das minhas maiores artes, eu tinha 2 anos. A gente foi pra Ubatuba, né? Uma viagem de família. E eu lembro que lá tinha beliche. Eu nunca mais esqueci. Porque era pobre, né? Então, eu vi beliche, nossa, incrível. Coisa de rico. Então, eu levantei de manhã, todo mundo dormindo. Abri a porta, atravessei um matagal, né? Assim, uma era extensa de grama, tinha um riacho, tirei minha fralda, botei no cantinho, sentei lá e comecei a me banhar. Acordou, quando todo mundo acordou, cadê Raquel, cadê Raquel? Meu pai foi pra praia achando que eu tava afogada no mar, e todo mundo procurando daqui e dali, um amigo deles foi atravessar, me viu linda e plena, banhando no riacho.
1: Meu Deus.
2: Que isso, cara?
1: E
2: esse riacho tinha, sei lá, jacaré?
1: Mas sério, eu e Caju, a gente nadava no Rio Pelada.
2: Você é doida?
1: Nosso pai e nossa mãe não descobriram. Só o cabelinho molhado no final do dia. Duro, duro da água. Mano, eu tô viva, eu não sei nem como.
2: Não, você pegou anticorpos, né, cara?
1: Anticorpos, quase morri afogada várias vezes.
2: E os anjos ali correndo atrás.
1: Os anjinhos, mano. Tadinho, que eu dei trabalho, vai. Último áudio, gente.
5: Boa tarde, pessoal do Mix Tudo. Giza, Caco e Yas, como vocês estão? Mano, eu lembrei de uma história aqui de quando eu era criança, que é o seguinte. Eu sempre quis, né, estudar teatro, né? Eu sempre gostei muito de fazer peça na escola e na época na igreja. Então, essa minha vertente artística sempre foi muito, muito forte. E aí, o que eu aproveitava pra quê? Pra atuar, né? Quando eu queria faltar na escola, eu inventava uma dor de ouvido, uma dor de dente. Mas sempre dor que não pode ser diagnosticada facilmente. Então, sempre inventava. E aí, teve uma vez que eu tava na aula, eu acho que eu tava na quarta série, eu acho. E aí, era prova de matemática, lembro até hoje. A professora chegou, professora Vanessa. E aí, eu comecei a chorar, porque eu não tinha estudado pra prova. E eu falei, mano, eu tô lascado. E aí, o que eu fiz? Comecei a chorar, coloquei a mão aqui, ó, no ouvido. E falei, ai. Aí ela veio, o que que foi, meu príncipe? Eu era bem querido, né, por ela. Ela falou, o que que foi, meu príncipe? Eu falei, tô com dor de ouvido. E ela, peraí, vamos dar um jeito nisso agora. Ela me pegou pela mão, me tirou de dentro da sala, cruzou o pátio da escola. Ela morava na escola, ela era filha do zelador. Me colocou dentro da casa dela. Ela tinha uma filhinha também, então acho que o instinto materno falou mais alto. Me deixou sentado lá, colocou acho que alguma coisa, não sei se foi perfume, não lembro na época, mas colocou alguma coisa no...

0: se enganou bem. Quantas vezes já não tentou falar pra professora que a gente não tava bem e não deu certo?
1: É, tô com dor de barriga. Pode ficar lá, então.
0: Nem no banheiro, às vezes deixava a gente ir, porque já sabia que era caô, cara. Tristeza. Ah, gente, foi demais o programa. Siga a gente nas redes sociais, amanhã a gente volta.
1: É isso, pra me seguir é facinho. Você vai lá no TikTok e no Instagram, @cacograndino, CACOGrandino, pra seguir nossa querida apresentadora.
0: Giza.on, me segue lá, GISA.on. E claro, o nosso, @mix, tudo na mix. Amanhã às 18 horas a gente espera você. E às 8 da noite,
1: tem Pede no Zap com Roberto Reis.
0: É só pedir sua música no 11 983 408 mil. Bora, meu Brasil, que amanhã tem mais, hein? 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

0: peças foram três das mais pedidas por você em 2006. A qualquer momento tem mais.
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96, esse cara só canta músicas que a gente adora aqui no Melhor Mix do Brasil, é ou não é? Bruninho, Bruno Mars, The Lazy Song. E aí, pessoal do bem? Eu espero que você esteja ótimo, ótima. E bora fazer essa noite de quinta melhor de todas, como sempre. Chega aqui no nosso zap, que é o 11 983 408 1000. Você tá com o celular na mão, né? Então manda uma mensagem de voz, você manda todo dia uma. Agora você vai mandar uma pra mim pedindo uma música. Não esqueça de falar o teu nome, conta pra mim de onde você tá ouvindo o Melhor Mix do Brasil e essa música pra gente rolar daqui a pouquinho. Algumas já estão separadas, tem muita música pra eu separar ainda, porque entre 8 e 9 da noite são só as músicas que chegam no zap da Mix, que vão pro ar. Então já coloca a sua aqui, tá? 11 983 408 1000. Apareça aqui na casa e aproveitando que você tá com o celular na mão, já vai pedir uma música. Quem sabe você leva um presentão, hein? Ganhar presente da Mix é 10 de 10. Esse kit da Nicoboco com camiseta e copo da Mix é a sua cara. Manda aí o teu nome completo e a hashtag Nicoboco para o zap da Mix. Bota o dedo na sorte, daqui a pouquinho posso falar o teu nome. Vai levar uma camiseta, é linda, viu? E ainda esse copo da Mix. Manda ver, brilha.

0: 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Não esqueça de falar o teu nome, de onde você tá ouvindo o Melhor Mix do Brasil. E esse som pra noite de quinta no 983408011 na frente. Aliás, quem mandou o nome completo e a hashtag Nicoboco e levou camiseta da Nicoboco Lindona e o copo da Mix foi você, Ana Dantas. Final do telefone 4145. Ana, parabéns. 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Chega lá assim que você tiver um tempo. 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
0: Opa! Briga de casal no tribunal. A Shakira entrou na justiça contra o ex-marido. Cantora pediu aos tribunais que Piqué viaje para Miami, nos Estados Unidos, para visitar os filhos. A Shakira alega que seria melhor o pai ir até eles e não as crianças irem até o pai, que mora na Espanha. No caso, do outro lado do Oceano Atlântico, Shakira e Piqué ficaram juntos por 11 anos e o casamento terminou em 2022 por causa da geleia na geladeira. Sabe da história, né? Procura aí depois. Depois de rumores, né? Ou seja, ela viu que alguém comeu a geleia dela. E aí já viu, né? A traição foi pega aqui.
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0: 98340 8000. É o Zap da Mix. Não esqueça de falar o teu nome, né? Oi, tudo bem? Tudo certo? Quer mandar beijo? Quer mandar abraço? Não esqueça de falar de onde você tá ouvindo a Mix. Esse som bacana pra gente rolar. Manda ver.
1: Boa noite, melhor Mix do Brasil. Aqui quem fala é Isaac Pacheco, da Zona Leste. Voltando pra casa. E eu queria escutar Lugar ao Sol, do Acústico, que só a Rádio Mix tem. Valeu, boa. 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Boa noite.
0: Valeu, querido. Bom descanso.
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1: Ó, Sonzeira, você tá pedindo. É o 20 da Mix. É outro nível. Agora são 8:09 do melhor mix do Brasil. A gente curtiu Imagine Dragons, Believer. Um beijão pra Andressa, que tá em Sorocaba. O Éder tá em Vinhedo. O Fernando Costa está em Rondonópolis, do Mato Grosso. É o Brasil inteiro ligado aqui. E você, manda uma mensagem. Vou falar o zap mais uma vez. Aí já tu manda uma mensagem de voz. Que música que vai te fazer feliz hoje? 11 9 8 3 4 0 8 mil.
2: Boa noite, Mix. Boa. Toca pra nós Guns N' Roses. Don't Cry, Everson Alves de Sorocaba.
1: Receba.
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0: loucura, muito simpática. Lola Young, Messi no melhor mix do Brasil.
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0: Quanta gente legal chegando por aqui. A Tarsila e a Vitória moram em Maceió, nas Alagoas. Opa. Daniel, da cidade ocidental, é isso, Daniel? É em Goiás, está fazendo aniversário. Ô, cara! Vamos tocar sua música, tá bom? Brigadão, só falta você agora. 11 983 408 mil, manda ver.
2: Oi, boa noite, estou de Londrina, Marilene. Eu queria pedir a música Marcelo D2, qual é? Tá. Beijo. Obrigada.
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1: One Man Show aqui da Mix. Agora são 8h27. Quem é o One Man Show? Ed Sheeran. Faz tudo, canta, toca todos os instrumentos. Aliás, quem colocou Ed Sheeran foi você, ouvinte da Mix, aqui na programação. Qual é o seu som se você não pediu ainda? Conta no zap. 11 983 408 mil. Oi, tudo bem?
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1: Programa feito pelo melhor ouvinte do Brasil. É o ouvinte da Mix. E o zap da Mix, se você não tem na agenda do celular, já anota, porque esse número abre caminhos. 11 983 408 mil. Faz o show. Manda uma mensagem de voz assim, ó.
9: Boa noite, Rádio Mix. Boa. Aqui é o Adriano de Londrina.
1: E aí?
9: Toca 50 Cent, Spin.
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1: 8h39, opa, pulou. 8h39 no melhor mix do Brasil. A gente curtiu a Grace Abrams, That's So True. Deixa eu mandar um abração aqui pro Rondinelli de Juiz de Fora, Minas Gerais. Ulisses está em Serra, no Espírito Santo. Sente, hein? Brasil inteiro ligado aqui. E aí eu vou falar pra você, quem não tá ouvindo a Mix, tá ouvindo errado. Alexandre Spinardi tá em Carambeí, no Paraná. Falei certo, Ale? Valeu. Letícia Vitória tá em Belo Horizonte. E você, me conta.
2: Oi, meu nome é Laura. Oi? Eu sou de Jundiaí. E eu tô estudando conflitos europeus pra prova de amanhã. E eu queria ouvir Sunday Bloody Sunday do YouTube.
1: Deu uma aula agora, sabe por quê? Ô, Laura, eu acredito que você tenha pedido essa música, porque nessa letra, né, o YouTube descreve o horror que foram os conflitos na Irlanda do Norte na década de 70. E em específico nesse, pra você que não sabe, você ouvinte da Mix, né, quando soldados britânicos tiraram a vida de 14 manifestantes que estavam ali, pacificamente. Simplesmente vieram e atiraram a queima-roupa. Esse dia ficou conhecido como Domingo Sangrento, Sunday Bloody Sunday.

0: Tonico passou por aqui pelo Zap da Mix. Ele mora em Campo Belo, Minas Gerais. A Nicole tá em Ferraz de Vasconcelos. O Rogério Santos do Jardim Ângela, que fica na zona sul de São Paulo.
1: Maurício Cardoso de Campinas. Quero pedir uma música da Sia. Pode ser qualquer outra música da Sia, qualquer tá. Um.
0: Bora! 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

dessa quinta-feira. Amanhã sextou, hein, gente linda? Sexta-feira, que bom que você vai chegar, né? Conta pra mim no áudio, no 11 98 3 40 8000, que música pra você tem a cara do final de semana? Que quando você ouve, você fala, ai, sextou, a final de semana seu lindo, você chegou. Que te lembra o final de semana, traz coisas boas pra gente rolar amanhã? Então eu vou te aguardar e com esse som, manda agora o áudio. 11 98 3 40 8000. 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
1: Está no ar a Voz do Brasil. As notícias do governo federal que movimentaram o país no dia de hoje.
2: Olá, boa noite.
3: Boa noite para você que nos acompanha em todo o país.
2: Quinta-feira, 8 de outubro de 2026.
3: Vamos aos destaques do dia.
2: Falta um mês para o primeiro dia do Exame Nacional do Ensino Médio.
3: Estudantes de todo o país se preparam para conquistar uma vaga no ensino superior. Luana Karen.
4: Os inscritos devem conferir o local de prova com antecedência e organizar os itens necessários para o exame, como documento oficial com foto e caneta esferográfica preta.
2: Flagrantes de trabalho em condição análoga à escravidão atingem setores como pecuária, construção civil e serviços domésticos.
3: Ministério do Trabalho e Emprego atualiza cadastro de empregadores autuados no país. Gabriela Noronha.
5: Os 82 registros estão distribuídos por 21 unidades da Federação. Minas Gerais concentra o maior número de ocorrências.
2: Proteção às mulheres.
3: Vítimas de violência doméstica têm direito a afastamento remunerado do trabalho por até 6 meses.
2: Decisão garante estabilidade financeira para romper o ciclo de violência. Thaís de Araújo.
6: A mulher afastada não precisa cumprir período de carência. Também não há desconto de contribuição previdenciária e o período é computado como tempo de contribuição para a aposentadoria.
3: Na apresentação da Voz do Brasil, Luciano Seixas e Mariana Júnior.
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3: Mais de 500 trabalhadores foram resgatados em situação de exploração extrema e trabalho análogo à escravidão em 21 estados brasileiros.
2: O Ministério do Trabalho atualizou a chamada Lista Suja, cadastro